0: representantes do governo.
1: A ideia é orientar estados e municípios sobre o planejamento de ações e o acesso a recursos federais.
2: A previsão é que o El Niño se apresente ainda mais forte neste ano, com consequências mais graves entre os meses de setembro e novembro. No norte e nordeste, a previsão é de seca. Em reunião com jornalistas, a ministra do Meio Ambiente e Mudança do Clima em exercício, Ana Flávia Franco, disse que a preocupação é com os incêndios, principalmente na região amazônica.
3: Identificamos vários focos de queimadas, especialmente na região norte, e deve se intensificar entre os meses de setembro e novembro. É uma região extremamente vulnerável e é uma região que significa para o equilíbrio climático do planeta. E, nesse sentido, merece ter uma atenção bastante especial.
2: Entre as medidas previstas diante dos possíveis impactos do El Niño e das mudanças climáticas estão ações relacionadas à segurança hídrica, ao abastecimento de energia elétrica e à prevenção de desastres em áreas urbanas. A ministra da Casa Civil, Miriam Belchior, destacou a importância da atuação integrada entre os entes federativos.
4: Não conseguimos sozinhos de Brasília resolver todas as questões e identificar todos os problemas. Por isso, é importante que os municípios desenvolvam planos de contingência, mapeamento das áreas de risco, também para a gente poder emitir os alertas e mobilizar as equipes locais de defesa civil. Em relação aos recursos hídricos, a priorização de quais são os usos essenciais se tiver a escassez.
2: Também são previstas medidas de monitoramento relacionadas ao abastecimento de combustíveis e alimentos, a atuação da Força Nacional do SUS e a criação de salas de situação para o acompanhamento de temas como incêndios, saúde, estiagem e energia. Reportagem Márcia Fernandes.
0: E a população pode ajudar a prevenir incêndios em áreas urbanas e remotas.
1: Vamos saber na reportagem quais cuidados devem ser tomados para evitar que o fogo se alastre nessa época.
5: Escassez de chuva, vegetação seca e temperaturas altas. A combinação ideal para o surgimento de incêndios. Tanto nas cidades quanto no campo, o período exige cautela da população. Entre as recomendações do Corpo de Bombeiros está não atear fogo em terrenos como forma de limpeza do ambiente. Não colocar fogo em restos de poda, entulho ou lixo. Não jogar restos de cigarro acesos nas vias públicas e não soltar fogos de artifício ou fazer fogueiras próximo a locais com vegetação seca. O capitão Jean Charles, porta-voz da Operação Verde Vivo, do Corpo de Bombeiros do Distrito Federal, destaca que a prevenção é a melhor forma de evitar grandes incêndios.
6: Na prevenção, a gente inclui a vigilância, se houver alguém cometendo um incêndio, iniciando um incêndio, ou com suspeita que a pessoa possa fazer a denúncia. Use os canais da cidade, segurança de cada cidade, os números de telefone da polícia, corpo de bombeiros, e faça a denúncia. Porque se cada um fizer a sua parte prevenindo e denunciando aqueles que tiverem um comportamento errado nesse sentido, todos vamos ganhar.
5: Com a possibilidade de intensificação do El Niño nos próximos meses, os cuidados devem ser reforçados. A perspectiva é de aumento do risco de incêndios florestais, especialmente na Amazônia, no Cerrado e na Caatinga. Nas áreas rurais, o uso do fogo para manejo do solo deve ter autorização dos órgãos ambientais do município ou do estado. Também é possível fazer a queima prescrita em ambientes naturais para evitar a propagação de incêndios florestais. Esse tipo de queima também só pode ser feita com orientação e autorização dos órgãos ambientais. Ao primeiro sinal de incêndio, a recomendação é ligar para o Corpo de Bombeiros, no 193. Reportagem Luana Karen.
0: O trabalho de restauração do Cerrado, desenvolvido pela iniciativa Araticum, ganhou reconhecimento internacional.
1: O projeto foi escolhido pela Organização das Nações Unidas como uma das iniciativas de referência de restauração mundial.
7: A Araticum foi criada em 2020 para promover a restauração do Cerrado, o segundo bioma do Brasil que abrange mais de 2 milhões de quilômetros quadrados do território nacional e já perdeu mais de 50% de sua vegetação nativa. A iniciativa reúne diferentes setores e busca integrar a ciência aos conhecimentos de povos indígenas, comunidades tradicionais e agricultores familiares para ações relacionadas à conservação da água, do clima e da sociobiodiversidade. Daniel Vieira, pesquisador da Embrapa Recursos Genéticos, fala sobre o trabalho que é desenvolvido.
8: Conservar o cerrado de pé, passando por recuperar o cerrado da melhor maneira possível, tentar trazer o cerrado de volta, passa por uma agricultura sustentável dentro das áreas de agricultura e pastagem no Cerrado, conservação do solo.
7: O reconhecimento da iniciativa Araticum Restauração do Cerrado Brasileiro como uma das iniciativas de referência da restauração mundial pela Organização das Nações Unidas aconteceu nesta quarta-feira, durante a 17ª sessão da Conferência das Partes da Convenção das Nações Unidas de Combate à Desertificação, na Mongólia. Para a Embrapa Recursos Genéticos e Biotecnologia, responsável pela rede, o reconhecimento internacional demonstra que a ciência brasileira está alinhada aos compromissos nacionais e os esforços coletivos de restauração para produzir soluções voltadas ao enfrentamento da crise climática e da perda de sociobiodiversidade. Reportagem Luciana Colares de Holanda.
0: Estão abertas até o dia 10 de setembro as inscrições para a terceira edição do Prêmio Mulheres e Ciência.
1: A iniciativa dá visibilidade às contribuições de pesquisadoras brasileiras para o desenvolvimento científico e tecnológico do país.
0: Acompanhe na reportagem de Graziele Bezerra.
9: A engenheira agrônoma Mariângela Hungria começou a se interessar por ciência ainda na infância, incentivada pela avó, que transformava as brincadeiras de criança em experiências.
10: Ela lia comigo, ela fazia experiências no fundo do quintal, ela viu que eu tinha esse interesse. Decidi que ele tinha que ser uma microbiologista.
9: Hoje, ela atua como pesquisadora na Embrapa Soja e se tornou uma das referências mundiais em biotecnologia do solo. Mariângela foi uma das vencedoras na primeira edição do Prêmio Mulheres e Ciência, promovido pelo Conselho Nacional de Desenvolvimento Científico e Tecnológico, CNPq. O trabalho mostrava o uso de biológicos na agricultura, como bactérias e fungos benéficos, em substituição aos fertilizantes químicos.
10: E eu realmente passei toda a minha vida tentando provar e desenvolver pesquisas para fazer os biológicos viáveis para uma agricultura altamente produtiva, mais sustentável. No Brasil, a gente quer ser cientista é muito difícil, sabe? O que a gente tem que vencer as barreiras para fazer ciência é muito difícil.
9: O Prêmio Mulheres e Ciência valoriza a produção científica feminina e incentiva ambientes acadêmicos e científicos mais inclusivos. A diretora de Cooperação Institucional Internacional e Inovação do CNPq, Dalila Andrade Oliveira, explica as quatro categorias de premiação.
11: Incentivo hoje são as jovens estudantes de ensino médio, que a gente já tem de começar a despertar quando ainda nem fizeram opção pela carreira acadêmica. Na categoria estímulo, são pesquisadoras que já estão inseridas no campo científico e que a gente espera que o prêmio dê a elas maior visibilidade. E a terceira faixa individual é a faixa da trajetória. O que esse prêmio faz é reconhecer essa trajetória. E aí a quarta faixa premia as universidades que adotam políticas de valorização da equidade de gênero.
9: As inscrições do prêmio estão abertas até 10 de setembro em gov.br/CNPq. Reportagem Graziele Bezerra.
1: E vamos continuar falando de oportunidades na área de pesquisa e ciência.
0: Estão abertas as inscrições para dois editais que financiam pesquisas aplicadas ao setor produtivo, entre elas a área de inteligência artificial.
1: O primeiro edital oferece bolsas para graduandos em parceria com a iniciativa privada, instituições de governo e entidades do terceiro setor.
0: Já o segundo é o programa Recursos Humanos em Áreas Estratégicas, Pesquisador na Empresa.
12: O primeiro edital do CNPq, em parceria com a CAPES, faz parte do Programa de Mestrado e Doutorado para Inovação 2026. A iniciativa oferece bolsas para graduandos. O objetivo é estimular a realização de pesquisas de mestrado e doutorado em universidades brasileiras, em parceria com a iniciativa privada, instituições de governo e entidades do terceiro setor. A diretora de Cooperação Institucional Internacional e Inovação do CNPq, Dalila Andrade Oliveira, falou sobre o programa.
13: O objetivo mesmo dessa chamada é desenvolver inovação lá na ponta. Então, o que a gente quer, na realidade, é colada numa agenda de inovação para o país, que tem muito a ver com o que a gente está buscando aí em termos de elevar a capacidade inovadora do país.
12: Já o segundo edital é para o programa Recursos Humanos em Áreas Estratégicas, Pesquisador na Empresa. Este ano será direcionado especialmente para a área de inteligência artificial. É o que explica a diretora de Cooperação Institucional Internacional e Inovação do CNPq, Dalila Andrade Oliveira.
13: São 50 milhões de reais para financiar pesquisas em inteligência artificial em empresas inovadoras, startups.
12: Márcia Mortari é professora e pesquisadora da Universidade de Brasília, a UNB, e já participou do programa de recursos humanos.
14: Eu acho que isso é a grande vantagem, né? Você fixar pessoas altamente qualificadas para estar trabalhando na empresa.
12: Os interessados em participar do programa Recursos Humanos em Áreas Estratégicas Pesquisador na Empresa têm até o dia 9 de outubro para enviar a proposta para o CNPq. Já o prazo para o envio das propostas do programa de mestrado e doutorado para inovação é 11 de dezembro. O endereço é gov.br/CNPq. Reportagem Alisson Machado.
1: E hoje tem estreia aqui na Voz do Brasil com o quadro Ciência na Prática.
0: Toda semana vamos mostrar como a ciência impacta diretamente a vida da população num bate-papo direto e descomplicado.
1: Hoje vamos falar de algo que parece coisa de filme: a pele da tilápia sendo usada no tratamento de ferimentos e queimaduras.
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16: Pesquisa 100% brasileira está inovando o campo da tecnologia médica para o tratamento de feridas e queimaduras graves.
17: Eu sou Edmar Maciel Lima Júnior, médico, cirurgião plástico, coordenador geral da pesquisa da pele da tilápia na Universidade Federal de Ceará. O grupo da gente viu que até hoje no Brasil não havia nenhuma pele animal registrada na Anvisa, que a tilápia é o peixe mais consumido no Brasil e o segundo maior do mundo. Além de ser um animal de água doce, tem menos risco de transmissão de doença, e a pele é um produto de descarte da piscicultura que contamina o meio ambiente. E aí, quando iniciamos os estudos, detectou-se que a pele da tilápia tem uma proteína importantíssima na cicatrização, e esse foi o start para todo o início e desenvolvimento da pesquisa.
16: O que antes era descartado no manejo de peixes, hoje virou um recurso inovador para cuidados médicos que tem despertado interesse até de instituições internacionais.
17: São 406 pesquisadores, 23 coordenadores de área. Hoje nós temos 48 artigos publicados no Brasil e fora. Ganhamos 27 prêmios em primeiro lugar e temos instituições tanto no Ceará como no Brasil e no mundo, haja visto como temos o Butantan, a Fiocruz, a própria NASA já fez parceria de pesquisa com a gente.
16: Acompanhe a pesquisa na página da Universidade Federal do Ceará. E esse foi o Ciência na Prática, com produção de Warby Calil e edição de Edinaldo Júnior. E nosso encontro com o Saber Científico volta na próxima semana. Até lá.
0: Você sabe o que são bioinsumos? São produtos de origem biológica que podem ser usados na agricultura para ajudar no controle de pragas, na nutrição das plantas e na melhoria do solo.
1: E para incentivar esse tipo de prática na agricultura familiar, o Banco Nacional de Desenvolvimento Econômico e Social vai apoiar a produção mais sustentável.
0: Interessados podem se inscrever até 31 de agosto.
18: Por meio de uma chamada de projetos, o BNDES, Banco Nacional de Desenvolvimento Econômico e Social, vai disponibilizar 40 milhões de reais para apoiar a produção de bioinsumos por cooperativas e associações de agricultores familiares. Os recursos poderão ser destinados à implantação ou estruturação de unidades de produção industriais ou semi-industriais de bioinsumos para uso próprio, utilizando processos de biotecnologia. O objetivo da iniciativa é estimular a produção de insumos de origem biológica para uso próprio pela agricultura familiar na produção de alimentos saudáveis. Como explica a gerente do Departamento de Inclusão Produtiva e Educação do BNDES, Raquel Zanon.
19: Os bioinsumos, eles podem ser, por exemplo, micro-organismos, predadores naturais de pragas e de extratos vegetais que contribuem para o crescimento e para a saúde dos sistemas agrícolas. O seu uso está associado a práticas agrícolas mais sustentáveis e a segurança alimentar.
18: Mais informações sobre a chamada de projetos estão disponíveis no site bnds.gov.br/bioinsumos. Reportagem André de Barros Lima.
1: Profissionais da segurança pública poderão participar em setembro do Dia C da Capacitação de Gênero.
0: A formação vai abordar temas como atendimento humanizado sem revitimização, medidas protetivas de urgência e avaliação de risco em casos de mulheres vítimas de violência.
1: O curso curso será realizado no dia 2 de setembro de forma presencial nas 27 capitais do país.
0: A coordenadora-geral de Garantia de Direitos e Acesso à Justiça do Ministério das Mulheres, Ana Maria Martinez, detalha a capacitação.
20: Essa formação foi pensada para todos os profissionais da segurança pública, corpo de bombeiros, policiais civis, militares, as perícias. E a ideia é que a gente consiga incorporar justamente a perspectiva de gênero, a sensibilização desses profissionais da segurança pública no atendimento às mulheres em situação de violência.
1: As inscrições encerram no dia 28 de agosto e podem ser feitas pelos sites gov.br/mj ou então gov.br/mulheres.
0: Empresas e representantes do setor de inovação podem participar da escuta de mercado sobre o projeto Nuvem Brasileira.
1: A audiência pública virtual ocorre no dia 3 de setembro, às 10 horas da manhã.
0: O projeto prevê uma solução nacional para armazenamento e processamento seguro de dados da administração pública, com infraestrutura e gestão brasileira.
1: As contribuições do setor podem ajudar a definir alternativas técnicas e contratuais para a implantação da Nuvem Brasileira.
0: Para participar e para obter mais informações, acesse abdi.com.br/nuvembrasileira.
1: E essas foram as notícias do governo federal.
0: A realização da Secretaria de Comunicação Social da Presidência da República.
1: Fique agora com as notícias do Poder Judiciário e do Congresso Nacional. Boa noite.
0: Boa noite para você e até amanhã.
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22: Você vai ouvir agora notícias do Poder Judiciário.
23: Jornada do CNJ destaca a prevenção após 20 anos da Lei Maria da Penha.
22: Teste. Agora, notícias do Poder Judiciário.
23: Jornada do CNJ destaca a prevenção após 20 anos da Lei Maria da Penha.
22: Teste.
23: Trata de regras de acesso a dados de IP de usuários. O endereço de IP é um número que identifica a conexão usada por um dispositivo para acessar a internet.
24: Jornada do CNJ destaca a prevenção após 20 anos da Lei Maria da Penha.
23: O evento é promovido desde a vigência da Lei Pablo Lemos.
25: O Fórum Nacional de Enfrentamento à Violência contra a Mulher foi aberto hoje em Campo Grande, Mato Grosso do Sul. Um dos pontos discutidos é saber qual é a razão da violência contra a mulher. Ao fim da jornada de 2 dias, o Conselho Nacional de Justiça vai fazer um documento estratégico com propostas concretas para o aprimoramento da política judiciária nacional de enfrentamento à violência contra as mulheres.
24: A Associação de Moradores em Parcelamentos Irregulares pode cobrar taxas condominiais quando proprietários concordarem expressamente por escrito com a obrigação.
23: Essa conclusão é do Superior Tribunal de Justiça, o STJ. Fátima Uchoa.
26: Um condomínio constituído em parcelamento irregular no Distrito Federal ajuizou ação de cobrança contra uma condômina para receber o pagamento de cotas referentes a cerca de 5 anos. Ao reformar a sentença, o Tribunal de Justiça do DF entendeu que a cobrança era válida diante da assinatura da proprietária do imóvel concordando com as taxas. E a terceira turma do STJ manteve o entendimento, avaliando que o consentimento voluntário torna legítima a exigência das contribuições e afasta a aplicação de precedentes do Supremo Tribunal Federal e do próprio STJ, os quais proíbem a cobrança de taxas de pessoas que não aderiram à associação. O relator foi o ministro Vilas Boas Cueva.
24: O Emprega Lab foi instalado em Mato Grosso do Sul nesta...
26: Taxas de pessoas que não aderiram à associação. O relator foi o ministro Vilas Boas Cueva.
24: O Emprega Lab foi instalado em Mato Grosso do Sul nesta... TSE e Google fecham parceria para ampliar proteção contra uso indevido de IA nas eleições.
23: Nesta quarta-feira, em Brasília, foi lançada uma campanha para incentivar candidatas e candidatos das eleições gerais de 2026 a utilizarem a ferramenta de detecção por semelhanças. Guilherme Firmino tem mais informações.
27: Desenvolvida pelo YouTube, a tecnologia é capaz de identificar conteúdos gerados por inteligência artificial que reproduzem imagens de uma pessoa. A ferramenta permitirá que os próprios candidatos acompanhem a utilização de sua imagem no ambiente digital, podendo identificar, analisar e, se houver uso indevido de imagem, solicitar remoção do conteúdo. O presidente do TSE destacou que a parceria representa um esforço conjunto para preservar direitos fundamentais no ambiente digital e fortalecer a confiança no processo eleitoral.
24: Justiça condena o estado do Maranhão a recuperar casarão histórico no centro da capital, em São Luís.
23: Decisão atende a pedidos do Ministério Público Federal. Sabrine Menezes.
28: Com a decisão, o Estado do Maranhão tem até 3 meses para apresentar ao IPHAN e executar um projeto de obras emergenciais para eliminar os riscos estruturais e conter a deterioração da fachada e da cobertura do casarão, localizado na Rua Portugal. Já o projeto de recuperação integral deve ser executado em até 6 meses. Além disso, o Estado deve manter a vigilância patrimonial contínua do imóvel, para evitar invasões, ocupações irregulares e novos danos. Em caso de descumprimento das obrigações, a vigilância patrimonial contínua do imóvel, para evitar invasões, ocupações irregulares e novos

0: os danos. Em caso de descumprimento das obrigações...
1: Está no ar o Jornal do Senado.
2: Eu sou Paula Groba.
3: E eu sou Humberto Pinheiro.
2: E estes são os destaques de hoje do Jornal do Senado, que começa agora.
3: Congresso antecipa a comissão mista para analisar fim da chamada taxa das blusinhas.
2: Fies pode ter desconto maior para médicos que trabalham em áreas sem atendimento.
3: Pesquisa dada a Senado. Brasileiras sofrem violência, mas não se reconhecem como vítimas.
2: Boa noite.
3: Boa noite.
2: Para atrair médicos para regiões onde faltam profissionais, um projeto em análise no Senado propõe aumentar o desconto na dívida do Fies a quem trabalhar nessas áreas.
3: A ideia é transformar o abatimento da dívida em um incentivo para levar mais médicos aos locais onde a população mais precisa de atendimento pelo SUS. Quem traz os detalhes é a repórter Patrícia Oliveira.
4: Mais de 60% dos médicos do país estão concentrados em 48 municípios e em capitais com mais de 500 mil habitantes, deixando outras áreas, especialmente na região norte, com escassez de profissionais. Um projeto do senador Dr. Irã, do Progressistas de Roraima, propõe que médicos formados com financiamento do Fies descontem até metade do valor da parcela mensal da dívida quando trabalharem na rede pública em áreas com falta e dificuldade de reposição ou retenção desses profissionais, consideradas prioritárias pelo Ministério da Saúde. Hoje, o Fies já permite abatimento da dívida para médicos que atuam por pelo menos um ano em equipes de saúde da família e em outros grupos específicos que atendem essas regiões, ou serviços públicos dessas localidades. Para o senador, a proposta, que está pronta para votação na Comissão de Assuntos Sociais, pode reduzir a...
5: ...de SUS, reforçando o acesso às pessoas que mais precisam nos rincões desse país.
4: Se for aprovado na Comissão de Assuntos Sociais, o projeto ainda será analisado pela Comissão de Assuntos Econômicos.
2: E a Comissão de Direitos Humanos vai criar um grupo de trabalho sobre a suspensão pela Anvisa de um remédio para a distrofia de Duchenne.
3: Essa distrofia muscular é uma doença genética rara e progressiva que causa perda de força dos músculos. A reportagem é de Márcio Maturana.
6: A Comissão de Direitos Humanos fez uma audiência pública com especialistas e famílias de pacientes para debater a situação regulatória do medicamento. Débora Racelli, mãe do paciente Raul, de 6 anos, disse que o Elevides é a esperança das famílias.
7: Aproximadamente no Brasil, temos 15 meninos medicados, como já foi falado. 1.200 meninos no mundo receberam o tratamento através de estudos e via comercial. Eles estão bem, eles estão crescendo, eles estão vivendo, eles estão indo para a escola, eles estão indo brincar. Pode não ter os melhores ganhos no gráfico, mas a doença parou, a doença estabilizou, a doença está dando respiro para que eles sejam crianças.
6: O diretor da Anvisa, Daniel Pereira, explicou que a decisão da agência não é definitiva.
8: Não há decisão imutável por parte da agência. As decisões da agência, elas são feitas conforme os dados que a gente tem no momento, conforme os dados que a gente recebe, conforme os dados que a gente consegue, né, avaliar.
6: O medicamento é aplicado em dose única e os pacientes são acompanhados com relatórios periódicos. O laudo definitivo sobre a eficácia do remédio deve ser concluído em 2031. A senadora Damaris Alves, do Republicanos do Distrito

0: indicado pelo presidente da Câmara, Hugo Mota, para presidir a comissão. A indicação do relator caberá ao Senado. O parlamentar defendeu a aprovação rápida da MP, que perde a validade no dia 8 de setembro.
1: Nós vamos debater e fazer um grande diálogo com todos os setores econômicos da indústria brasileira, com os parlamentares, senadores, e vamos sim defender a aprovação imediata deste direito do povo brasileiro de poder ter isenção nas suas compras internacionais até 50 dólares.
2: A violência contra a mulher ainda é uma realidade no Brasil e muitas brasileiras não reconhecem como violência situações de agressão que vivenciam no dia a dia.
0: Os dados estaduais da mais recente pesquisa nacional do Data Senado revelam diferenças na percepção da violência de gênero entre os estados e mostram como essa falta de reconhecimento pode dificultar a denúncia e a busca por ajuda. A reportagem é de Raíssa Abreu.
3: A distância entre a violência vivida e a declarada é uma das principais conclusões da pesquisa. Em Alagoas, 36% das mulheres relataram situações de violência sem identificá-las como violência doméstica ou familiar. No Paraná e em São Paulo, esse índice foi de 25%. O presidente do Senado, Davi Alcolumbre, disse em nota que divulgar dados por estado ajuda a entender o problema em profundidade e aumenta a chance de combatê-lo. O coordenador do Data Senado, José Henrique Varanda, disse que o objetivo não é criar um ranking entre os estados.
4: O detalhamento estadual é muito mais importante não para criar um ranking, mas para identificar as necessidades de cada localidade. A gente olha para esses números, a gente vê que ainda estamos assim, muito aquém da realidade.
3: A 11ª edição da Pesquisa Nacional de Violência contra a Mulher ouviu 21.641 mulheres nos 27 estados e no Distrito Federal. A pesquisa é uma parceria do Data Senado com o Observatório da Mulher contra a Violência.
5: Eleições 2026.
2: O programa Seu Voto Importa, da Justiça Eleitoral, vai oferecer transporte a eleitores com mobilidade reduzida.
0: A solicitação deve ser feita até 14 de setembro, 20 dias antes da data da eleição. Repórter Pedro Pincer.
6: Eleitoras e eleitores que necessitarem de apoio para se deslocarem até seus locais de votação nas eleições de 2026 contarão com um serviço de transporte individual gratuito. O programa Seu Voto Importa, do Tribunal Superior Eleitoral, busca reduzir as barreiras físicas ao exercício do voto e promover a inclusão de grupos historicamente vulnerabilizados, e foi inspirado em experiências desenvolvidas por tribunais regionais como o de Pernambuco. Assessor de planejamento do órgão, Acácio Leite, explicou como o Seu Voto Importa funciona na prática.
7: Então nós transportamos eleitores com deficiência visual, deficiência auditiva, paralisia cerebral, síndrome de Down, autismo, deficiência física, todos os tipos de deficiência nós atendemos. No dia das eleições vai buscar esse eleitor em casa, leva ele para votar até o local de votação e traz ele de volta até a casa dele com toda a segurança e com um apoio técnico bem interessante.
6: A solicitação pode ser apresentada pelo próprio eleitor ou, quando necessário, por seus representantes legais ou de apoio. O pedido pode ser feito pré-eleitoral da zona correspondente ou por canais remotos e eletrônicos até 14 de setembro.
2: E amanhã, sexta-feira, começa o horário eleitoral gratuito das eleições 2026. As emissoras de rádio e TV devem destinar tempo para que os candidatos e candidatas divulguem as propostas de campanha para os cargos de presidente da República, deputado federal, governador, senador e deputado estadual ou distrital, no caso do Distrito Federal.
0: A propaganda eleitoral gratuita será veiculada de segunda a sábado, com 50 minutos diários em rede, divididos dois blocos de 25 minutos no rádio e na TV. Além disso, 70 minutos serão destinados a inserções de 30 e 60 segundos, distribuídas ao longo do dia. O horário eleitoral deve ocorrer até o dia 1º de outubro, 3 dias antes da realização do primeiro turno. Com edição de Paula Groba e trabalhos técnicos de Eliseu Caires, o Jornal do Senado fica por aqui. Acompanhe agora as notícias da Câmara dos Deputados. Boa noite.
2: Boa noite e até amanhã.
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8: Presidentes estabelecem prioridades para votações do esforço concentrado.
9: Deputados obrigam notificação de distúrbio vocal relacionado ao trabalho.
8: Avança a proposta que permite instalação de faróis auxiliares em caminhões.
9: Boa noite. Uma comissão da Câmara aprovou a instalação de faróis auxiliares em caminhões. A repórter Maria Neves explica por que a medida foi considerada necessária.
10: A Comissão de Viação e Transportes da Câmara dos Deputados aprovou o projeto do deputado Rodrigo Dazaeli, do PL do Mato Grosso, que permite a

0: instalação de faróis auxiliares em caminhões que circulam em áreas privadas. Pelo texto, veículos de transporte de carga utilizados em atividades agropecuárias, florestais, industriais e logísticas poderão ter luzes adicionais, desde que elas possam ser desligadas manualmente para circular em vias públicas. Na opinião do relator, deputado Zé Trovão, do PL de Santa Catarina, a mudança evita que os motoristas sejam punidos simplesmente por terem o equipamento no caminhão. Ele também defende que a iluminação adicional vai tornar a direção de caminhões mais segura.
1: Nós temos hoje muitos veículos que transitam em propriedades rurais, em áreas que são 500, 600, até 1.000 quilômetros ou mais, em estradas precárias, estradas de chão. E essas estradas, elas não têm iluminação de nenhum tipo. Às vezes o cara está transitando, quando ele vê, ele está em cima de um animal, de um boi, de um cavalo ou de um animal silvestre e acaba acontecendo um acidente. Se ele tem as lâmpadas auxiliares, ele consegue ter um foco maior, mais longe desses animais, dessas estradas.
0: Pelo texto aprovado, o condutor que trafegar por via pública com a iluminação auxiliar ligada incorrerá infração grave a ser punida com multa e retenção do veículo para regularização. Uma pesquisa realizada pela Fundação Instituto de Pesquisas Econômicas e a Secretaria Nacional de Trânsito apontou que caminhões e ônibus respondem por aproximadamente 4%. E a Secretaria Nacional de Trânsito apontou que caminhões e ônibus respondem por aproximadamente 4%.

0: cobrança do IP. Embalagens de produtos industrializados não poderão exibir fotos de componentes que não fazem parte da receita. É o que determina o projeto de Félix Mendonça Júnior, do PDT da Bahia, segundo o qual as ilustrações orientam mais a decisão de compra do que a leitura da lista de ingredientes.
1: Além disso, o projeto de Félix Mendonça Júnior prevê que a Anvisa estabeleça o teor mínimo de ingredientes, como chocolates, frutas e queijos, para destaque nas embalagens, seguindo padrões internacionais de composição e denominação de alimentos.
2: Direitos Humanos.
0: Gervásio Maia, do PCdoB da Paraíba, defende a aprovação de projeto que obriga academias a trazer informações e instruções em braille nos equipamentos. Relator da matéria na Comissão de Constituição e Justiça da Câmara, o deputado afirma que o objetivo é ampliar a autonomia das pessoas com deficiência visual.
1: Gervásio Maia argumenta que a adaptação promove a inclusão desse público nas atividades físicas, contribuindo também para a redução do risco de acidentes durante a prática dos exercícios.
0: A alteração no Estatuto do Índio vai garantir a disponibilidade de intérpretes de línguas de povos originários em atendimentos públicos a indígenas. A relatora da matéria na Comissão da Amazônia, deputada Dilvanda Faro, do PT do Pará, pede urgência na aprovação do texto.
1: Dilvanda Faro explica que a medida amplia o acesso a direitos e a serviços essenciais, priorizando a contratação de intérpretes das próprias comunidades para facilitar a comunicação e evitar a criação de cargos permanentes.
2: Justiça.
0: Devedores de pensão alimentícia podem ser proibidos de entrar em estádios de futebol e outros eventos esportivos. A restrição está prevista em um projeto apresentado por Rodrigo Gambale, do Podemos de São Paulo.
1: A proposta exige que os organizadores dos eventos barrem os inadimplentes na entrada, inclusive por biometria. Rodrigo Gambale acredita que a medida protege crianças e adolescentes e dá mais agilidade à cobrança das pensões.
2: Segurança Pública.
0: Alexandre Leite, do União de São Paulo, propõe aumentar a pena para quem fizer falsa acusação de violência doméstica e familiar. O deputado explica que a ideia é alterar o Código Penal para endurecer a punição do crime de denunciação caluniosa.
1: O texto também prevê que a concessão de medida protetiva com base em denúncia falsa passe a configurar o crime de denunciação caluniosa. Alexandre Leite afirma que a medida busca preservar a credibilidade do sistema de proteção às vítimas e punir quem agir de má fé.
2: Desenvolvimento Regional.
0: Projeto de Domingos Neto, do PSD do Ceará, busca ampliar a utilização do reuso de água e da dessalinização em regiões afetadas pela seca. O deputado também inclui no texto incentivos de financiamento para projetos que adotarem essas tecnologias.
1: Domingos Neto explica que a iniciativa facilita o acesso a financiamentos para projetos que promovam fontes complementares de abastecimento de água. Ele acrescenta que a medida prioriza a eficiência do uso da água.
0: Aprovar um projeto que obriga a notificação do distúrbio vocal relacionado ao trabalho como doença funcional. A repórter Paula Bittar tem os detalhes.
3: A Comissão de Constituição e Justiça da Câmara aprovou o projeto que determina a notificação compulsória do distúrbio vocal relacionado ao trabalho como doença funcional. O objetivo é aperfeiçoar as políticas públicas como instrumento de trabalho, em especial professores e teleoperadores. O autor do projeto, deputado Rogério Correia, do PT de Minas Gerais, ressaltou que o distúrbio é uma doença que está extremamente associada ao trabalho.
4: Ela vai influenciar na vida das pessoas e precisa de ter o tratamento relacionado ao trabalho, por isso uma doença do trabalho. Assim colocado, leva os professores a ter uma proteção pela profissão que ele exerce.
3: O projeto considera distúrbios vocais relacionados ao trabalho quaisquer formas de desvios vocais relacionados à atividade profissional que diminuam, comprometam ou impeçam a atuação ou a comunicação do trabalhador. A proposta que determina a notificação compulsória do distúrbio vocal relacionado ao trabalho como doença funcional já pode seguir ao Senado. Da Rádio Câmara de Brasília, Paula Bittar.
1: Ayrton Faleiro, do PT da Bahia, comemora a aprovação na Câmara do fim da escala 6x1. Na avaliação do deputado, a medida amplia direitos e melhora a qualidade de vida da classe trabalhadora.
0: O parlamentar também afirma que a mudança representa um ganho para a economia e destaca a participação de trabalhadores, dos parlamentares e do governo federal na aprovação da proposta. Para Ayrton Faleiro, a medida garante mais dignidade aos trabalhadores brasileiros.
5: A aprovação do fim da escala 6x1, estabelecendo...

0: 2 dias de descanso para a classe trabalhadora, para cuidar da família, para cuidar da saúde, para cuidar do esporte, para cuidar da sua religiosidade, é um ganho fundamental para a nossa economia. Quem está de parabéns mesmo são os trabalhadores e trabalhadoras do Brasil, que agora vão ter uma condição mais digna para, além do trabalho, uma vida melhor.
1: Saúde.
2: É de Josenildo, do PDT do Amapá, projeto que proíbe a prescrição e o uso de implantes hormonais para fins estéticos ou melhoria do desempenho físico. O projeto prevê que esses produtos somente sejam indicados para diagnóstico compatível e respaldo científico.
3: Josenildo propõe que farmácias e estabelecimentos registrem o profissional responsável, o paciente, a composição e o lote de cada implante. O congressista explica que o registro de cada implante permite identificar prescrições que usam diagnósticos médicos como justificativa para fins estéticos.
1: Previdência.
2: Eduardo da Fonte, do PP de Pernambuco, apresentou projeto que determina o pagamento provisório do benefício de prestação continuada quando o INSS não analisar o pedido em até 45 dias. Ele explica-se
3: que o pagamento temporário não substitui a análise definitiva do INSS. Ele acrescenta que, se o pedido for negado, o benefício será interrompido depois de assegurado o direito de defesa, sem devolução automática dos valores recebidos de boa-fé.
2: Projeto de Adriano do Baldi, do PP de Goiás, inclui o Dia Nacional do Povo Cigano, celebrado em 24 de maio, no calendário oficial de eventos nacionais. Ele explica que a medida visa incentivar a realização de campanhas educativas e de combate a estereótipos.
3: Embora 24 de maio já marque o Dia Nacional do Cigano, Adriano do Baldi diz que o reconhecimento oficial da data vai dar mais visibilidade a esta comunidade histórica e vai fortalecer o acesso a direitos básicos como documentação, saúde, educação e moradia.
2: Pastor Diniz, do União de Roraima, é favorável à renovação da permissão para que a Rondovisão Rondônia Rádio e Televisão continue operando uma emissora de rádio FM em Ji-Paraná por mais 10 anos.
3: O relator da proposta na Comissão de Comunicação afirma que a documentação apresentada pela empresa atende às exigências legais e às normas do colegiado. Por isso, o pastor Diniz defende a homologação do ato do Poder Executivo pelo Congresso Nacional.
1: Educação.
2: Projeto de Da Vitória, do PP do Espírito Santo, prevê descontos a participantes do FIES com pagamentos em dia ou em atraso de até 90 dias. Ele argumenta que a proposta permite que o beneficiário quite a dívida à vista sem pagar juros e multas, com desconto de até metade do valor financiado.
3: Da Vitória também propõe parcelamento em até 150 meses, com eliminação de juros e multas, além de desconto de até 30% sobre a dívida principal. O deputado diz que as renegociações devem alcançar os bons pagadores, desde que não provoquem perda de receita para o fundo estudantil.
1: Votação.
2: Em reunião com o presidente da República, os presidentes da Câmara, Hugo Mota, e do Senado, Davi Alcolumbre, definiram os projetos que terão prioridade na semana de esforço concentrado do Congresso. O repórter José Carlos Oliveira tem os detalhes.
4: Os presidentes da Câmara dos Deputados, Hugo Mota, e do Senado, Davi Alcolumbre, se reuniram com o presidente Lula no Palácio Alvorada e definiram 5 propostas com prioridade de votação entre 1º e 4 de setembro, último esforço concentrado do Congresso antes da eleição de outubro. 4 propostas já foram aprovadas pelos deputados e estão em análise no Senado. O fim da escala 6 redata. O presidente da Câmara, Hugo Mota, elogiou a possibilidade de avanços legislativos por meio de diálogo e cooperação institucional.
5: Mais feliz ainda de ver essas matérias que passaram na Câmara, como a PEC da segurança, a PEC do fim da escala 6x1, o projeto dos minerais críticos, que é um projeto estratégico para o país, de soberania nacional, e também o REDATA, que além do ponto de vista dos investimentos que o Brasil irá receber, nós teremos condição também de armazenar os dados da população brasileira aqui em nosso país, não mais dependendo de outros países.
4: O 5º item da pauta prioritária é a medida provisória que zera temporariamente a chamada taxa das blusinhas, ou seja, a cobrança do imposto de importação federal de 20% sobre remessas postais internacionais de até $50. Hugo Mota lembrou que a medida provisória perde a validade em setembro, com riscos de prejuízos para milhões de brasileiros que compram pela internet. Mota indicou o deputado Reginaldo Lopes, do PT de Minas Gerais, para presidir a comissão mista sobre o tema. Os deputados aprovaram a PEC da segurança em março. O texto garante mais recursos para o setor, inclusive por meio da

0: destinação de dinheiro arrecadado com as BETs para o Fundo Nacional de Segurança Pública e o Fundo Penitenciário Nacional. O fim da escala 6x1 foi aprovado pela Câmara em maio. O projeto prevê jornada de 40 horas semanais em 5 dias, com 2 de descanso e sem redução de salário. Também em maio, os deputados aprovaram a Política Nacional de Minerais Críticos, com incentivos governamentais à exploração de minerais considerados fundamentais na produção de tecnologias, como smartphones, carros elétricos e sistemas militares. O projeto de lei do REDATA, Regime Especial de Tributação para Serviços de Data Center, foi aprovado pela Câmara em fevereiro. Da Rádio Câmara de Brasília, José Carlos Oliveira.
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2: Economia.
3: Doutor Luiz Ovando, do PP de Mato Grosso do Sul, defende a proposta de emenda à Constituição que amplia a imunidade tributária para igrejas e entidades filantrópicas. O texto já foi aprovado na Câmara e seguiu para análise dos senadores.
4: O deputado afirma que a medida fortalece o trabalho social desenvolvido por igrejas e organizações beneficentes, ampliando recursos destinados ao atendimento da população. Doutor Luiz Ovando acrescenta que a proposta prevê mecanismos de devolução tributária para evitar cobranças consideradas excessivas.
5: Quando você compra uma lâmpada, compra alguma coisa em supermercado, então isso tudo é tributado. Devolvido através de um cashback.
3: Zé Neto, do PT da Bahia, apresentou o projeto que cria o programa Fazer o Bem para a Melhor Idade, que permite a empresas abater do imposto de renda valores destinados a idosos que vivem em asilos ou casas de repouso.
6: E o que é que nós queremos? Que nesse projeto a gente vai atender os idosos com rendimentos mensais inferiores ao limite da isenção de imposto de renda que estejam nos abrigos de idosos e casas de idosos. Que a tendência é que isso cresça muito. Quem dá assistência a esses idosos? Como vão ser assistidos? Cada dia você tem menos pessoas na família e você vai ter muito mais pessoas que não vão ter esse atendimento. E isso é uma forma de dar uma atenção e uma assistência junto com a ordem governamental, com o Estado, município, Estado, União, para que a gente possa diminuir essas dificuldades que são vividas pelos idosos no Brasil.
4: Zé Neto explica que, pelo texto, cada empresa poderá apoiar até 3 idosos com abatimento limitado a 5% do imposto devido por ano. Para ter direito ao incentivo, a pessoa jurídica deverá obter o certificado amigo do idoso após a habilitação junto à Receita Federal.
3: Bandeira de Melo, do PV do Rio de Janeiro, é um dos autores da proposta de emenda à Constituição que busca preservar incentivos estaduais e municipais a projetos culturais e esportivos após a reforma tributária. O texto permite que empresas continuem apoiando iniciativas desses setores com abatimento de parte do imposto devido.
4: Bandeira de Melo alerta que a substituição do ICMS e do ISS pelo novo imposto sobre consumo pode abrir brecha para a extinção de mecanismos usados hoje no financiamento da cultura e do esporte. O objetivo da proposta é criar regras nacionais uniformes sobre o tema.
3: Termina agora o Jornal Câmara dos Deputados, produzido pela Rádio Câmara, com trabalhos técnicos de Wellington Teles e apresentação de Luciana Vieira e Val Monteiro. Boa noite.
4: A Voz do Brasil volta amanhã. Uma boa noite para você.
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0: começou. É uma hora de flashback aqui na Mix com aquelas músicas que continuam brilhando na memória. 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

0: Douglas, Clint Eastwood, se liga aí, o baú continua rolando, uma hora de flashback pra gente matar saudades. 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

0: Michael Jackson, Billie Jean. Essa música você reconhece já nos primeiros segundos, nos primeiros acordes, né? É uma aula de música. Michael Jackson aqui no Baú da Mix pra gente recordar, reviver e matar saudades. 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Tá chegando outro clássico aqui no Baú da Mix, hein? Counting Crows, Mr. Jones.
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0: da Mix desta noite de quinta-feira. Agora a gente vai liberar aquele kit Mix com copo e eco bag. Valeu todo mundo que participou, mas quem tá levando é o Marcelo Falcino, final do fone 8689. Marcelo, parabéns. Aguarde que a equipe da Mix vai entrar em contato contigo, tá? Acabou aqui, ó.
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0: Mix 113 está começando o Mix Acústico. 5 músicas em versões especiais, com aquele clima mais leve, mais próximo e cheio de emoção. E para abrir em grande estilo, um clássico dos anos 90. Bon Jovi, Always.
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1: Mix 1120, Ellie Goulding, Burn, versão exclusiva Mix. Pra fechar a edição de hoje do Mix Acústico, amanhã cedinho tem mais.
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0: Deep, já já o No Break aqui na Rádio Mix.
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0: Mix meia-noite 2, virou meia-noite 2, você sabe, né? Tá na hora do No Break. Agora é a hora de apertar o play e não parar mais. Tá começando o No Break, 2 horas de música direto aqui na Rádio Mix. Sucessos, novidades e aqueles flashbacks que você não esquece. Tudo misturado na medida certa até as 2 da manhã.
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No Break. Mix meia-noite 42, Lewis Capaldi, Someone You Love It, aqui no No Break. 2 horas de música direto na sua madrugada de sexta-feira. 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Segue a gente lá, arroba Rádio Mix FM Brasil, arroba Rádio Mix FM Brasil. 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

0: Mix12.rem, Imitation of Life, acabou aqui, ó. No
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9: Mix, e agora a gente dá aquela turbinada na programação. Se prepara pra curtir mais um Super Mix. Só tem música legal, então aumenta o som pra curtir. Vamos lá.
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Mix, tá rolando uma atrás da outra aqui na nossa programação. É o Super Mix. Agora, você tá pensando que acabou? Acabou não, tem mais. Super Mix, 40 minutos de música.

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1: Mix, se você curtiu o Super Mix, foram 40 minutos com muita boa música aqui na nossa programação. Então se liga, porque o Super Mix pode pintar aqui na programação a qualquer momento.

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19: Mix agora 6h05. Bom dia pra você que já tá sintonizado com a gente, 98.3. Ela chegou a sexta-feira, sua linda. E você junto com a gente, passando essa semana inteirinha muito bem informado e presenteado. Bom dia, William Sopar.
20: Bom dia, Flávia, pra você, pra todo mundo que tá acompanhando o Jornal da Mix. Sextou, graças a Deus, como diria o poeta Chico Pinheiro. E claro, sextou com presente, presente em dose dupla, amanhã tem Ed Mota em Curitiba, Teatro Positivo, a galera vai por conta da Mix. Só interagir aqui com a gente, trocar uma ideia no nosso WhatsApp, tá todo mundo concorrendo, 998 6969 pra gente curtir essa sexta-feira com presente, com a tua participação também interagindo. Uma sexta-feira com mudanças por aqui, né, Flávia?
19: Exatamente, a gente já vai falar sobre isso, inclusive quando você ficar sabendo os destaques aqui de Curitiba, região metropolitana do nosso estado, do Brasil e do mundo, porque tá começando o Jornal da Mix.
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19: Curitiba recebe Feira do Empreendedor com cerca de 200 atividades gratuitas. E você também vai ouvir que o Paraná tem 3 alertas para vendaval e tempestades programadas para essa sexta-feira.
20: Índices de criminalidade voltam a cair no Paraná em 2026.
19: E como você falou, né, tem mudanças, Sopa, na programação, porque a propaganda eleitoral gratuita começa nesta sexta-feira no rádio e na TV.
20: E olha essa decisão aqui, ó, a Justiça do Paraná determina que 4 filhos paguem pensão à mãe de 57 anos.
19: E hoje tem doutora Pauline Machado no Papo Mix Pet e também doutora Jane Bianchi aqui com a gente para os skin lovers ficarem por dentro de como cuidar bem da saúde da pele. Tudo isso e muito mais está no ar o Jornal da Mix.
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19: E o Paraná está sob 3 alertas do INMET para essa sexta-feira. 1 de vendaval e 2 de tempestade. O aviso mais severo é o laranja, válido para as áreas do sudoeste, centro-sul e sudeste, com previsão de chuva de até 100 milímetros, rajadas de vento entre 60 e 100 km por hora e também possibilidade de granizo. Também há um alerta amarelo para várias regiões, incluindo a Grande Curitiba, além de aviso de vendaval para oeste e noroeste com ventos de até 60 km por hora. A instabilidade deve continuar no fim de semana e pode sim se intensificar novamente na segunda-feira, com a formação de uma frente fria. Hoje, segundo o CIMEPAR, Curitiba amanheceu com mínima de 17, a máxima pode chegar a 28 graus e, neste momento, 17 graus, sem qualquer chance de chuva para hoje. Mix, agora 6:09.
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20: E o transporte de uma grande estrutura que fará parte de uma nova passarela sobre o rio Barigui pode provocar lentidão nesta sexta-feira na rua Professor Pedro Viriato Parigô de Souza e Paulo Goski, na região do Campina do Siqueira, em Curitiba. A operação deve começar ali por volta das 9 horas da manhã.
19: Durante esse deslocamento, podem acontecer bloqueios temporários no trânsito para permitir a passagem segura dessa estrutura. A orientação aos motoristas é claro, né? Reduz a velocidade, respeita a sinalização e, se possível, evita esse trecho durante essa operação, que, como o Sopa falou, começa a partir das 9 horas da manhã. Mix 6:10.
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20: O Paraná registrou nova redução nos principais indicadores de criminalidade entre janeiro e julho deste ano. Os homicídios caíram 4%, passando de 687 casos em 2025 para 658 em 2026. Já os roubos tiveram redução de 21%, 7.056 ocorrências registradas, enquanto furtos caíram 7%. Foram 77.630 registros.
19: E também houve queda nos crimes envolvendo veículos. Os roubos diminuíram 24% e os furtos 20%. Na comparação com 2018, a redução é ainda mais expressiva. Os roubos de veículos caíram 85% e os homicídios 43%. Segundo a Secretaria de Segurança Pública, os resultados refletem uma integração das forças policiais, investimentos em tecnologia, inteligência e também treinamento. Mix 6:11.
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20: Curitiba recebe já no mês que vem, que começa já na semana que vem, graças a Deus, né? Mais de 16 a 19 de setembro, a Feira do Empreendedor Sebrae, no ViaSoft Experience. O evento terá cerca de 200 atividades, entre conteúdos, atendimentos, rodadas de negócios e espaços de exposição, com programação voltada tanto para quem já empreende, quanto para quem pretende tirar uma ideia do papel.
19: E a participação vai ser gratuita, com atividades das 2 da tarde às 10 da noite. A proposta é oferecer orientação, soluções, conexões, possibilidades de investimento e conteúdos para diferentes etapas da jornada empreendedora. Mix 6 e 12.
6: Saúde.
20: O registro de um surto de sarampo aqui no nosso estado vizinho, em São Paulo, acendeu o alerta em Curitiba para a importância de manter a vacinação em dia. A doença é altamente contagiosa e pode provocar complicações graves, principalmente em crianças pequenas, gestantes ou pessoas, então, com baixa imunidade.
19: A orientação é verificar a carteira de vacinação e procurar por uma unidade de saúde, caso haja doses em atraso. A vacina tríplice viral, que protege contra o sarampo, caxumba e rubéola, é a principal forma de prevenção e está disponível na rede pública. Mix 6 e 12.
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20: A 12ª Câmara Civil do Tribunal de Justiça do Paraná decidiu que 4 filhos deverão pagar pensão à mãe de 57 anos. Num valor total correspondente a meio salário mínimo. A mulher enfrenta problemas de saúde e dificuldades financeiras e, segundo o TJ do Paraná, encontra-se em situação de vulnerabilidade, mesmo ainda não sendo considerada idosa pela legislação, que é a partir dos 60, né, Flávia?
19: Isso aí. E a decisão também levou em conta a perspectiva de gênero, considerando que mulheres mais velhas podem enfrentar a exclusão mais precoce do mercado de trabalho, menor autonomia financeira e dificuldades ampliadas por questões de saúde e renda. O tribunal destacou o dever de solidariedade familiar e a necessidade de garantir condições mínimas de dignidade e bem-estar. Mix 6 e 13.
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20: Flávia, quem está ouvindo a Mix desde cedinho já notou uma coisa diferente. Horário eleitoral gratuito começou hoje, 28 de agosto. Marquem essa data, tá? 1º de outubro. É até lá que vai ter propaganda eleitoral gratuita. Não só aqui no rádio, mas na TV também, né? É a propaganda do primeiro turno. No rádio, os blocos vão ao ar das 7 às 7h25, quando tem a propaganda eleitoral gratuita de fato, aquele blocão em sequência. E também tem do meio-dia ao meio-dia e 25. Já na televisão, é da 1 às 1h25 da tarde e das 8h30 às 8h55 da noite. E aí aquelas inserções de 30 segundos que o pessoal já tá ouvindo aqui na Mix, inclusive, né, ao longo da programação, que totaliza 70 minutos por dia de inserções.
19: No Paraná, entre os candidatos ao governo com direito ao horário eleitoral, Sandro Alex vai ter 6 minutos e 54 segundos, Requião Filho 3 minutos e 37 segundos e Sérgio Moro 3 minutos e 28 segundos. A divisão considera 10% do tempo repartido igualmente e 90% proporcionalmente à representação dos partidos na Câmara dos Deputados. Mix 6 e 15.
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20: Pessoal das corridas de rua, tá em alta, né? Os eventos estão acontecendo cada vez mais. Por exemplo, a Maratona Internacional do Paraná reuniu na estreia 20 mil atletas aproximadamente, com percursos pela nova ponte de Guaratuba. E agora já tem um novo destino, viu? A Maratona Internacional vai ser realizada em Maringá, de 20 a 22 de novembro, naquela belíssima cidade que é Maringá, durante o feriado da Consciência Negra.
19: E a programação vai ter provas de 5, 10, 21 e 42 quilômetros com largadas e arena principal concentradas no estádio regional Willie Davids. A mudança de cidade faz parte da proposta, né? De tornar a maratona itinerante e levar o evento para diferentes regiões do Paraná. Mix 6 e 16.
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20: E a 33ª Feira da Louça de Campo Largo começa no próximo dia 3 de setembro, no City Center Outlet Premium, e terá como um dos destaques a segunda edição da Feira da Louça Gourmet. A programação reúne nomes como Claude Troisgos, eu não sei pronunciar.
12: Troisgos.
20: Manu Bufara, também John Lee Stenzak e Vitor Bourguignon, além de outros chefes e convidados.
19: E as aulas vão ser gratuitas e abertas ao público com até 70 vagas por dia. As inscrições começam hoje, nessa sexta, dia 28, pelo site oficial da Feira da Louça. E o evento vai até dia 13 de setembro com entrada e estacionamento gratuitos. Uma feira que mexe aí com Campo Largo.
20: Abertura no dia 3, que é na quinta-feira da semana que vem.
19: Isso aí.
20: Coloca na agenda aí pra você visitar.
19: Arruma espaço no armário de louça, porque só tem coisa linda por lá.
20: Ah, Campo Largo é referência,
19: muito
20: né?
19: Muito lindo. Mix 6 e 17.
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20: E o MIS, o Museu da Imagem e do Som do Paraná, recebe também a partir de 3 de setembro, também a partir de quinta-feira, a exposição Disquetes, Stop Motion, Mídias Mistas e Folclore. A mostra explora lendas brasileiras menos conhecidas por meio de stop motion, animação em papel, efeitos práticos e composição digital. O projeto foi criado por Júlio Chimentão e Bel Murakami.
19: A exposição apresenta também os bastidores do processo criativo, com roteiros, storyboards, bonecos, miniaturas, objetos de cena e os registros de making-off, que eu acho incrível esses registros. A abertura vai ser às 7 horas da noite no MIS Paraná, que fica lá na Barão do Rio Branco, 395, bem no centro de Curitiba. E a mostra fica em cartaz até o dia 6 de dezembro. E o melhor, com entrada gratuita para você aproveitar. Mix 6 e 18. E a gente quer você participando.
20: Sim,
19: e muito.
20: A gente quer saber o que você vai fazer de bom nesse fim de semana. E aí, qual
19: o
20: que é?
19: Último de agosto.
20: Qual que é a programação do fim de? Graças a Deus, último de agosto, né? Muita gente vai fazer pouca coisa porque o salário cai lá pro quinto dia útil, né, Flávia?
19: Ah, mas dá pra ser criativo.
20: É, dá pra ir no show do Ed Mota de graça.
19: Exatamente.
20: É só você interagir aqui com a gente. 998226669. Participa aqui no nosso WhatsApp. 998226669. Também estamos esperando a turma no nosso grupão no WhatsApp. Então, quando você mandar mensagem pra cá, já fala assim, ó, Duda, me bota no grupão aí também. Por quê? Porque lá também volta e meia tá rolando promoção, tem conteúdos que a gente dispara por lá. É bem bacana e você fica mais pertinho aqui do Jornal da Mix.
19: É isso aí. A gente quer você participando, mandando foto. Deixa eu contar que daqui a pouquinho tem aquele papo bacana, legal, que a gente adora, que é o papo Mix Pet. Vamos falar dos nossos amigos, dos nossos filhos, dos nossos sobrinhos. Eu sou tia de dois gatos.
20: Tia de gatos?
19: Sim.
20: Aí, ó. Eu gosto da sexta-feira
19: tia
20: porque...
19: Tia-avó, né? Porque meu sobrinho. Então
20: não,
19: eu sou
20: é tia-avó. Tia.
19: Não,
20: tia.
19: Eu sou tia do meu sobrinho, daí eu sou tia-avó das crianças
20: tá
19: dele.
20: Tá bom, é justo. A gente gosta da sexta-feira porque o nosso WhatsApp fica cheio de fotos de bichinhos.
19: Sim.
20: Então mandem fotos de bichinhos pra gente que a gente gosta muito, tá?
19: Daqui a pouquinho a doutora Pauline Machado vai estar aqui, a sua veterinária de estimação. E a gente vai falar hoje de um assunto tão legal. Eu vi bombando ontem na rede social, fiquei tão feliz, porque teve o Dia Mundial do Cão.
20: Sim, foi essa última semana
19: dia
20: aí, né?
19: Dia 26, é a última quarta.
20: Última quarta-feira.
19: E aí a gente vai trazer muita coisa boa sobre o seu melhor amigo, então fica com a gente, calibra a xícara de café, toma aquela água, já hidrata desde cedo e a gente volta logo depois do intervalo, é rapidão. 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
3: Mix 6:27, estamos de volta, Jornal da Mix no ar aqui em 98.3 e nós vamos juntos até as 8 da manhã. E claro, né, trazendo muita notícia boa para você e daqui a pouquinho doutora Pauline Machado com o Papo Mix Pet aqui no Jornal da Mix. Agora 6:28.
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4: E olha só, as clínicas Escola da UEL, UEM e Unicentro oferecem atendimento psicológico gratuito à população em Londrina, Maringá e Irati. Os serviços são realizados por estudantes de psicologia a partir do quarto ano, sempre com supervisão de professores, e incluem terapia individual, familiar e também terapia de casal, além de plantões de acolhimento e grupos terapêuticos.
3: E como é importante esse serviço das universidades, né? Antes de começar o acompanhamento, os interessados passam por triagem, seguindo a ordem de inscrição e a disponibilidade de vagas. Os atendimentos funcionam durante a semana, com horários que variam conforme cada universidade, e as instituições também mantêm projetos voltados à saúde mental de trabalhadores, escolas e comunidades. Mix 6:29.
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3: E mais que a previsão, a gente traz hoje uma curiosidade. Muita gente fala assim: meu Deus, como chove em Curitiba. É mais chuva do que sol, será? Pois bem, né? Foi feito aí uma análise. Curitiba já registrou 115 dias com alguma chuva esse ano. O equivalente, gente, a 48,5% dos 237 dias contabilizados até o dia 26 de agosto. É a maior proporção desde 2022. O volume acumulado também chama atenção. São 811 milímetros no ano, contra 680 no mesmo período lá de 2022. E vem mais água por aí, viu? Depois dessa quinta de sol e hoje também, né, prometendo um sol aí, o tempo aberto, as temperaturas até 28 graus, a chuva volta no sábado e ganha força no domingo e também na segunda-feira. Se a previsão se confirmar, agosto termina entre os dias mais chuvosos da última década em Curitiba. Logo agosto, né, que é conhecido aí por um mês mais seco, aqueles meses que a gente está acostumado a ver muitas queimadas. Não por aqui, viu? Quase 50% aí desses 8 meses,
4: é,
3: chuva.
4: Chuva. É nossa característica, né? Aliás, é uma característica que tende a se intensificar, né? Desse tempo chuvoso aí. Hoje de manhã eu estava acompanhando o canal do Jubilute, que eu gosto muito, inclusive, muito informativo. E ele estava explicando, né, essa questão da incidência das chuvas daqui pra frente. Como isso deve aumentar muito pra gente. E por outro lado, como isso deve diminuir muito em outras partes do Brasil. E aí esse problema das queimadas se intensificar em outros lugares, o que a gente vai ter muito a lamentar, com toda certeza.
3: É isso, Mix 6:31.
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3: E tá começando o nosso Papo Mix Pet com a doutora Pauline Machado, nossa veterinária de estimação. Nossa, sim, porque quando ela vai lá em casa dar consulta, ela cuida da gente também.
4: É claro que sim.
3: É claro que sim.
4: E eu sou meio animal mesmo. Eu sempre ouvi, ô, animal, para com isso. Então é veterinário.
3: E pensar, né, que a gente, algumas atrocidades que a gente vê, a gente fala assim... coisa de animal.
4: Não.
3: Tudo menos isso,
4: não,
3: né,
4: não,
3: doutora
4: não.
3: Pauline? Bom dia.
0: Bom dia, Flávia. Bom dia, ouvinte. Bom dia, Sopa.
4: Bom dia.
0: Pois é, eles nos surpreendem a cada momento, né? Agora mesmo soube que um cachorro enorme consegue passar pelo despercebido pelos nossos
3: mas
0: portão
3: é a camuflagem
0: como se fosse um gato.
3: Do pelo, né? É a camuflagem.
4: É, não, ele usou tecnologias avançadas pra escapar.
3: Só pra contextualizar, né? Contei pra Pauline que o meu dog é alemão, gente. Ele é muito grande. Em pé ele tem 1,80m.
4: É um cavalo.
3: É um mini cavalo.
0: É um mini cavalo.
3: E ontem eu saindo de casa pra trabalhar, ele deu um jeitinho de ficar ao lado do carro. Eu não vi, não percebi, porque ele é preto e branco, é um arlequim. E tava escuro, muito cedo, né? Quando vi, já tava lá na esquina. Tive que buscar e trazer no bagageiro.
4: Correndo de língua de fora, né? Que é aquele
0: feliz
4: jeitão feliz de
0: língua
4: correr.
0: De fora, olheiras balançando, bochecha também.
3: Isso,
0: tudo ao
3: tudo
0: vento.
3: Feliz. É. E foi justamente pra comemorar o dia do cão.
0: Exatamente.
3: E foi essa semana.
0: Exatamente. Inclusive, quem não conhece Tobias ainda e Atena, podem ir lá no Insta, arroba canal de estimação, porque tem lá o que eles são capazes de fazer comigo. Né?
3: Aliás, virou meme já, né?
0: Olha,
3: ela fez um vídeo com os dois. Quase engoliram ela.
4: Quase ela pede uma medida protetiva contra
3: isso.
4: O Tobias.
3: E foi o Dia Mundial do Cão, no dia 26 de agosto, e a gente vai trazer aqui curiosidades sobre o melhor amigo do ser humano.
0: Pois é, eles que têm, né, esse é como se diz, apelido, né? Quem é o melhor amigo do homem? Todo mundo pensa, o cachorro, né? E na verdade, deveria ser o contrário, né? Nós somos os melhores amigos dele, mas nem sempre acontece. Mas isso é muito comum, isso é histórico, né? Porque os cães sempre fizeram parte do dia a dia do homem, né? Lá atrás, eles para trabalho, né?
3: Para proteção.
0: Para proteção, para transporte, às vezes, dependendo do...
3: Os huskies, né?
0: Os huskies, do trenó. Então, para cuidar das vacas, né? Tem aí o border collie. E aí acabou criando um vínculo, né? E aí, essa proteção que o cão faz da casa, da gente, acabou criando esse vínculo com o ser humano. E aí, eles ganharam esse carinhoso...
4: Título, né?
0: Título, a palavra título. É essa, não é apelido, é isso aí. Sopa, um título de melhor amigo do homem. Isso é maravilhoso.
3: E a gente tem história, na própria história, né? E a gente pode. A gente fala do cão, mas entra aí também outros pets,
0: sim.
3: Claro, mas em função do Dia Mundial do Cão, tem o Dia Mundial do Gato
0: tem,
3: também,
0: lá em
3: né?
0: fevereiro.
3: E lá em fevereiro. Mas a gente vê na história muitos cães. Sabe que lá em Buenos Aires tem um cemitério famoso, né, de Buenos Aires, enorme, imenso. E quando você entra, eu fiquei feliz da vida, né? Porque, aliás, visitar cemitério é visitar a história daquele local.
0: Uhum.
3: E, gente, lotado de gato. Assim,
0: sim.
3: Absurdo o que tem de gato, gatos maravilhosos. Mas tem um túmulo em especial que é muito visitado, de uma menina... que morreu numa nevasca, né? Uhum. Isso há sei lá quanto tempo atrás. E o túmulo dela tem ela, pequena, né? Uma menina de 7, 8 anos, abraçada num cão, porque ele foi tentar salvar ela. Ele encontrou o corpo dela, então...
0: Exato.
3: Isso expressa muito do que é o cachorro, né?
0: O que é o cachorro. O cachorro é um animal que ele vive em grupo e ele tem sempre uma liderança, né? Então, nem sempre a liderança é um adulto. Nem sempre a liderança é aquele que, na casa, assim,

0: e conseguem realmente ter esse vínculo com o ser humano.
1: Pois é, e ele, a gente pensa também assim às vezes, né? Quem, principalmente quem nunca teve contato. Ah, o cachorro só vem atrás da gente pra comer.
0: Uhum.
1: Não é isso mesmo,
0: não,
1: né, Paulinho?
0: Não, não.
1: Porque ele se vira.
0: Se ele, não ele tiver, dá um jeito. Ele vai dar um jeito. Ele vai
1: por isso
0: se
1: atrelar. Vira-lata, né?
0: É, e ele vai se atrelar um gato pra subir, como a gente já falou aqui também, né? Pra derrubar a comida, colocar a comida no chão, porque o gato tem essa habilidade de pular. Às vezes o alimento tá no alto, tá numa pia, né? Tá numa lixeira de rua que são altas. Então ele dá o seu jeito. Mas ele não é só comida que o cão quer, nem o animal, né? Mas aqui hoje a gente está falando especificamente do cão. Não é só comida que ele quer. Então ele gosta da presença do ser humano. Ele gosta de estar em família. Ele gosta de estar, como eu falei, em grupo. Então ele precisa dessa companhia também. Pode ver que quantas... eu moro em prédios. Quantas vezes tem... Ah, o cachorrinho está chorando. O cachorrinho está sozinho. Então ele se sente só. Também o cão é um animal que gosta de estar em convívio ou com outros cães, ou com outros animais, ou com o ser humano.
1: Ele é de matilha.
0: Exato.
1: Quer dizer, mesmo quando você vê antes, lá quando eles ainda estavam naquela coisa menos domesticada do que hoje, eles... Podia ver ele sozinho, mas o grupo estava perto.
0: Estava perto. Então, eles precisam desse contato, desse convívio. Ficar sozinho, sempre falo, adotar dois é melhor do que adotar um só, porque não vai criar tanta dependência. Ele vai ter um contato com um outro da mesma espécie ou um gatinho. Então, ele precisa desse convívio em grupo. O cão precisa desse convívio em grupo.
1: É. E por que que alguns cães, eu acho que a maioria, né, eles parecem que entendem o que a gente está sentindo, Paulinha?
0: Ah, mas eles entendem. Porque eles estão acostumados, como eu falei, eles seguem um comportamento, o ritmo daquela casa, daquele ambiente. Quando um e outra, quando a gente cuida da saúde do animal, a gente cuida da saúde dos humanos daquele animal. E vice-versa, quando um ser humano daquela família, ele tá mal, tá com algum problema, tá com algum problema inclusive de saúde, né, não só emocional, assim... O cão percebe, porque isso também afeta ele. Então, se eu tenho um comportamento, todas as sextas-feiras eu saio 5:30 da manhã para vir para cá. Todo dia ele já está condicionado com aquilo. Se um dia eu não saio, fico na cama, porque eu estou gripada com algum problema, ele vai estranhar, porque mudou o comportamento da rotina dele. Então, eles começam a observar, poxa, o que está acontecendo? E a gente também, é que a gente não sente, mas a gente, eles têm um olfato muito mais apurado. Tanto que já tem estudos que mostram que o cão consegue, pelo olfato, identificar se uma pessoa pode ter câncer ou não.
1: Pois é, e isso, gente, é estudo científico,
0: entendeu?
1: Né?
0: Isso
1: não é
0: científico,
1: achismo, não.
0: Não é a gente que gosta de cão e fica achando, ah, vamos enaltecer por isso, por aquilo. Não, são estudos científicos, então a ciência já comprova isso. Para que os cães também são usados, ajudam a gente? Em busca de corpos, quando tem os desastres, em busca de drogas. Então, eles sentem tudo muito antes da gente. Então, quando a gente não está bem, eles estão ali para proteger, porque eles têm esse senso de proteção e eles sabem, aqui não está bem.
1: Fora o superpoder, que é o olfato, né?
0: É.
1: O nariz do cão, ele pode ser até 1 milhão de vezes mais sensível que o nosso.
0: Exatamente.
1: Gente, é muita.
0: Então, quando a gente vai na rua com eles, a gente tá sentindo nada, praticamente.
1: É, um cheiro comum.
0: Né? O máximo que a gente consegue sentir é assim, ah, a vizinha tá fazendo uma comida boa, um cheirinho bom. Eles estão sentindo o cheiro do asfalto, da grama. Se outro, quantos cães passaram por ali antes deles?
1: Impressionante.
0: Entendeu?
1: Né?
0: E a gente não faz ideia, é outro mundo. É outro mundo. Por isso, a importância de levá-los para passear. Por isso, mesmo que você more numa casa grande, com um quintal grande, como chácara, por exemplo, já conhece aquilo tudo.
1: Já cheirou tudo, já identificou tudo.
0: Entende? Então, e a gente não. Ah, ele ainda pode. Não, ele já conheceu aquilo ali, pra
1: muito
0: ele
1: chato.
0: Já foi.
1: Muito chato,
0: ele quer outros ares, né?
1: É.
0: Então, o olfato do cão é assim. Maravilhoso.
1: Ó, também tem algumas curiosidades, né, Paulinha? Transpiração nas patas. Eles não conseguem transpirar pelo corpo, né? Tem a pelagem. Então essa transpiração, essa liberação de calor é por onde? Pelas patas?
0: Pelas patinhas, e por isso que a gente tem que tomar muito cuidado com o horário que vai passear com ele, né? Porque quando eles pisam ali, não é só... A gente é o

0: pé que queima, né? Se a gente for andar descalço. Mas eles não. Então, a gente tem que tomar cuidado porque eles estão fazendo a troca ali, né? O focinho, às vezes, fica um pouquinho mais geladinho do que o normal. Isso tudo mostra que ele, como ele está reagindo à temperatura daquele dia.
1: Aí tem outra curiosidade que muita gente fala assim, ah, o cachorro não enxerga a cor, ele só vê preto e branco e tal. E eu tava vendo aqui...
2: Já ouviu falar disso.
1: Que não, né? Eles enxergam menos cores que a gente e não conseguem ver verde.
2: Então, é daltônico.
1: Se você comprar roupinha verde...
0: Um potinho verde.
1: Eu prefiro
0: azul, se eu não me engano, o cão vermelho. Azul, vermelho. Uhum.
1: Que interessante, né? Mas não que seja só preto e branco, eles enxergam mais...
0: E a audição. Cor...
1: Ah, e a audição?
0: A audição é uma maravilha, porque você falou que vai voltar a chover, eles já estão sabendo disso.
1: Já, né?
0: A gente só escuta quando chega na nossa janela, trovada, mas
1: imagina
0: eles
1: ter
0: não.
1: Um dia de cão e você ouvir, sentir cheiro, tudo antecipado, uhum. É superpoder mesmo.
0: É superpoder, por isso que, né, o ser humano é superior aos animais.
1: Oi?
0: Eu não vou, eu não escuto quando a chuva tá chegando. Imagina um tornado.
1: Os pássaros, né? São exemplos.
0: Os pássaros, sabe? Eu não consigo sentir cheiros, milhares de cheiros. Eu não consigo.
2: Eu tava vendo nessa sequência de terremotos que a gente teve, né? Em todos os vídeos onde vai mostrar quando o terremoto começa, muito antes os passarinhos já,
1: A natureza embora. É muito sábia,
0: exatamente.
1: Né?
2: Foram embora, vocês que se virem aí com esse terremoto, eu tô fora e vou embora.
1: E o cachorro não é diferente, eles ficam mais agitados ou mais recolhidos.
0: Sim.
1: Depende de como ele sente, né, Paulinho?
0: Sim, exatamente. Tem uns que ficam apavorados e ficam agitados, ansiosos, salivam, podem até virar óbito de tamanho estresse. E tem uns que ficam recolhidos. Então, o dia a dia, a gente tem que observar. Não é só lá colocar comida e água e uma caminha. Não, você tem que observar o dia a dia, porque você tem muitas respostas do que pode estar acontecendo. E é maravilhoso isso, é bem interessante isso. Se a gente pudesse ter um dia de cão, né?
1: Ai, já pensou? Correr,
2: fugir
1: de casa.
2: Se fosse cão de madame. Se fosse cão de madame.
0: Mas tem as aventuras também da vida livre, daquele vira-latão. Não vem mexer comigo.
2: Vira-lata caramelo, sou há 37 anos. Já.
1: E é muito legal. Então, quando a gente fala assim, né, em tantos programas, já falou, conheça a raça do teu cão, se é um cão de raça, né? A gente descobriu lá no Dia Mundial do Caramelo, no Dia do Caramelo, que ele tem tantas raças ali misturadas. Então, assim, qual que é o superpoder? O que que o teu... Conta pra gente. O que que o teu cachorrinho faz que te impressiona?
0: Exato. Né? Legal essa pergunta.
1: Eu fico impressionada. Lá em casa é cheio de cachorro. Mas é muito cachorro. Parece uma ONG, né? Eu falo pra mulher, chegamos na ONG. E tem de vira-lata, tem cão de raça, tem gato, tem tudo que a gente pode sustentar. Todos de adoção. Inclusive os dog alemão. Muita gente fala, nossa, cachorro caríssimo. Tem muitos aí pra adoção, viu, gente? Falta... Aquilo que você falou do horário. Eles seguiam não pelo relógio, né? Mas pela sensação do dia, Pauline. Porque assim, Bruno tá pra chegar em casa naquele batendo o horário. Gente, 5 minutos antes começa uma agitação, começa a cheirar o portão, começa a ir pra janela. Isso é real.
0: Sim, isso é real. E aí, de novo,
1: o olfato.
0: De novo, a audição.
1: Você é quilômetros.
0: É, quilômetros.
2: Ou identifica o barulho do motor do carro,
0: aquele,
2: né?
0: Sim, aquele motor eu conheço. Então é aquele que tá chegando. Então eles têm essa sensibilidade muito aguçada. E é só quem convive, quem vê dia a dia ali, entende. Porque muitas vezes a gente fala assim, mentira, que isso, né? Não, eles sabem sim. Há vários relatos, há estudos, relatos assim, no dia a dia, e há estudos também falando sobre isso, que os cães e os gatos também, porque minha mãe fala, eu já sei quando você está chegando, que eles já ficam todos diferentes. Então, eles têm essa sensibilidade de saber, de sentir o cheiro, e aí reconhece a pessoa pelo cheiro, né, o barulho. Então, eles dão esses sinais. E isso é muito importante, esses sinais, porque quando tem pessoas diferentes, eles também, o que está acontecendo aqui? Não conheço esse sujeito, não conheço esse cheiro.
1: É verdade. Entendeu? A Pauline faz muito atendimento. Então, assim, a gente não sente o cheiro dos cãezinhos, dos gatos que ela pega no colo. Agora, chega um cachorro, você viu, né? Ela foi lá em casa fazer o atendimento. Gente, parecia a sabe aquele...
0: Passa uma inspeção.
1: Não,
0: pior
1: uma
0: do
1: inspeção
0: que,
1: daquele aeroportos lá, aquele reality que
2: fica... Aquele seriado da Discovery, né? Dos
1: eles
2: aeroportos.
1: Não deixavam a Pauline caminhar. Tinha que fazer primeiro o raio-x
0: completo. Por isso que eu chego, sento no chão, podem fazer a inspeção. Aí eles me cheiram por completo, cheiram a minha bolsa de trabalho... E aí depois, agora posso começar a trabalhar? Aí eles olham pra mim, pá, eles já não ligam mais pra mim, saem de perto, aí que eu começo.
1: Porque o cheiro também, daí já cheirei, já processei aqui, tá tudo bem. Porque é uma pergunta, inclusive, da Mariana. Ela falou assim, doutora, é muito legal isso do cheiro. Ela falou que comprou um, olha só, escuta essa. Comprei um tênis de brechó. Cheguei em casa e o meu cachorro arrancou o tênis do meu pé e saiu correndo. Quando chego lá na casinha, tá lá ele com o tênis dentro da casinha e ninguém pega o tênis. Gente.
0: Então, olha só. Ela levou um mundo novo pra dentro de casa.
2: Sim.
0: Quantos cheiros ele tá encontrando ali, entendeu? Então, pegou pra ele, Mariana. É o brinquedinho dele.
1: E ela tem outra pergunta. Eu achei bem interessante. Esses muitos cheiros, eles incomodam ou não? Eles só querem cheirar mesmo, saber o que que é?
0: Não.
1: Ou a gente tem que, sei lá, chegar em casa, trocar de roupa, enfim.
0: Olha, depende.
1: Incomodá-los.
0: O incomodá-los é o cheiro, odores muito fortes. Vários cheiros ali do dia a dia, da vida, assim, naturais, não tem problema. É bom porque se trabalha o emocional deles, a mente. Porque que cheiro é esse? Eles não ficam apáticos, não fica na rotina deles.
1: É como se fosse uma diversão.
0: Uma diversão. Ele tá com novas descobertas. Até que vai chegar uma hora que ele pode... Ah, já também entendi tudo que tem nesse tênis aqui. Não, no... Quero outro. O que mais que vai trazer de fora para mim?
1: Mais brechó.
0: Entendeu?
1: Mais brechó. E Pauline, uma questão também que o Eduardo traz aqui. Doutora, cachorro sonha porque o meu não é possível. Ele sonha que tá correndo todo dia. Quando eles estão dormindo, as patinhas, né?
0: E a boca também, a gente...
2: Treme a boca. Filhotinho que chora, né? Que se assusta dormindo.
0: Se assusta, sim, com certeza. E às vezes eles vocalizam, fica... Os olhos piscam. É igualzinho, gente.
1: A gente só não vai saber o quê, né? Eu fico pensando, o que
0: tá
1: sonha essa criatura
0: comigo? Né? Mas deixa sonhar, não tem problema. Claro, se ficar assim muito... agitado, faz só sempre de leve. Lembre-se, a gente tá dormindo e alguém vem, ei, a gente toma um susto também. Então, não. Devagarinho,
1: chega,
0: vai passando
1: perto
0: a mãozinha assim, tá tudo bem.
1: Porque
0: tudo
1: ele já
0: bem.
1: Vai sentir teu cheiro.
0: Exatamente.
1: Também,
0: né? Aí ele acalma.
2: Lembre que o cachorro, se ele se assustar, a nossa reação é dar um grito de susto. A dele é morder, né?
0: Pode ser.
2: É se defender.
0: Então, exatamente.
1: Né? Vamos lembrar lá dos antepassados dele, né? Eles
0: a proteção
1: dormindo,
0: dele.
1: Chegou um invasor.
0: Ele
1: ali,
0: vai pra cima, exatamente.
1: Defender o bando, né? A matilha.
0: Exato.
1: E aí tem uma questão bem legal. Por que que eles fazem festa quando a gente volta pra casa?
0: Por causa do vínculo, né? Porque eles nos amam, porque
1: seja
0: eles se sentem seguros.
1: Seja a pessoa, sabe? Que o seu cachorro acha que você é e você vai ser o melhor ser humano do mundo,
0: é verdade.
1: Né?
0: Se permita deixar...
1: Seja a pessoa que ele acredita que você é.
0: Se permita deixar ser amado por um cão, que vocês vão ver o que...
1: A coisa mais gostosa do mundo.
0: Não tem palavras.
1: Antes até da gente falar desse negócio de voltar pra casa, chegou uma mensagem que eu só vi agora do William, ó, charado sopa aqui, ó. Ele falou assim, vou denunciar aqui o Thor.
0: Ih, quero ver o Thor.
1: Ele falou assim, o Thor faz xixi quando eu chego em casa.
0: Exato. Aí
2: caramba!
0: Aí sim, isso é muito comum porque é um grau de ansiedade alto. Aí isso aí a gente podia até conversar. Como é o nome dele? Desculpa.
2: William.
1: Decorou, né?
2: Opa! Bonito nome.
0: William, depois fala comigo lá no canal de estimação, porque aí a gente tem que cuidar por conta da ansiedade. E ansiedade demais, né, pode causar estresse, é aquilo que eu sempre falo. O estresse baixa imunidade você fica mais vulnerável. Mas é uma demonstração de amor e carinho, assim.
1: Assim, quando acontece de vez em quando, tudo bem, ou sempre que acontece, não é uma coisa...
0: É um ponto a se prestar atenção.
1: Avaliar.
0: Avaliar, sabe? Porque
1: é muita emoção, né?
0: Mas às vezes a gente também fica assim, a gente chora quando a gente se emociona, eles se urinam.
1: Pra ver como o amor é grande por você, hein, cara? Agora vamos falar também de um tema muito importante, né? Inclui todos os animais, a gente vai focar nos cães, porque eu acho que foram os primeiros que deram essa... né, essa visão pra gente de, nossa, isso é legal. Eles são importantes para as pessoas doentes e com deficiências. Ah, eles são apoio.
0: Olha aí, o cão guia, o cão de apoio emocional.
2: É, o cão de suporte, né?
0: O cão de suporte. Eles hoje eles estão dentro dos hospitais. Eles estão dentro dos abrigos, né, as casas de repouso para os idosos. Eles ajudam em casas para fazer tratamento psicológico. Às vezes, quantos relatos de adolescentes, principalmente crianças, que não conseguem se abrir, mas se o cachorro estiver ou o gato, né, os psicólogos falam, ah, mas quando o cachorrinho dele veio, ele ficou mais solto, falou. Então, eles têm esse dom, eles são altamente sensíveis, inteligentes, então eles entendem o comando para você. Imagina uma pessoa que não enxerga, ele vai guiado por um animal que as pessoas muitas vezes colocam abaixo, sabe? Não escolher uma pessoa para ser o apoio ali junto com a bengala e para, não, eu vou com você. Não, é um cão.
1: E ele
0: não
1: faz
0: fala.
1: O serviço dele.
0: Paz.
1: E ele está a serviço, né?
0: Ele está a serviço. É diferente disso. Quando a gente sempre encontrar um cão guia na rua, evitem de falar, oi, ai, que lindo. Não, ele está ali em serviço.
1: A trabalho. Ele leva muito a sério isso.
0: Depois do horário, aí sim.
1: Aí depois do expediente, happy hour.
0: É.
1: Pra gente encerrar, Pauline, o que realmente faz um cachorro feliz?
0: Ah, o amor. O amor e retribuição à confiança que ele tem na gente. O cão, ele é capaz de passar por inúmeros maus tratos, mas ele ainda assim acreditar e confiar no ser humano.
1: Ah, e depois desse papo com você, entendeu? A gente sai mais apaixonado ainda. Cão e respeito, é gente. Respeito. Você não precisa ter um cachorro em casa. Mas se você
0: e
1: tiver...
0: E não precisa gostar.
1: É, mas
0: basta
1: respeita. Respeita. Uhum. Feliz dia do cão, então, pra todos.
0: Pra todos.
1: Cãezinhos. E lá no canal de estimação tem mais.
0: @ canal de estimação e veterinariadeestimação.com.br. Espero vocês lá e sexta-feira que vem aqui de novo.
1: Ah, e o seu pet pode estar na foto lá no mural
0: também. Manda pra tia.
1: Valeu, Pauline. Um beijo pra você.
0: Um beijo pra vocês todos.
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2: A gente vai para um rápido break. Daqui a pouco a gente volta. Lembrando, vem o horário comercial aí. Vem o horário eleitoral. Na sequência, às 7h30, a gente está de volta por aqui trazendo as informações para vocês no Jornal da Mix. 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
10: Mix 732, estamos de volta. Jornal da Mix no ar até as 8 horas da manhã. E você, claro, segue participando com a gente. Logo, logo tem ganhador ou ganhadora aqui no Jornal da Mix.
8: Pares de ingressos para curtir o Ed Mota. Tua participação no nosso WhatsApp. Todas as participações valendo presente para você. 998226669.
10: É isso aí. A gente segue por aqui, você segue mandando sua mensagem. Mix 7:32.
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8: E tá na hora da gente falar de esporte aqui na Mix com a gente, Mauro Miller, trazendo as informações do mundo da bola, do mundo dos esportes pra você. Bom dia, Mauro.
11: Alô, Sopa, bom dia pra todo mundo aí no estúdio, pra quem tá conectado ou sintonizado aqui no Jornal da Mix. Vamos falar de esporte sim, falar de Copa do Brasil, Grenal, ontem à noite pela Copa do Brasil, nas quartas de final. Quem parecia jogar em casa era o Grêmio, só que o Inter jogava em casa. Inter demorou pra começar a trabalhar a bola, primeiro tempo corrido, mas nenhum dos dois times aí criou o suficiente pra finalizar uma bola perigosa, assim, casa cheia, muita confusão, bolinho no árbitro, empurra, típico de clássico, isso teve bastante. Agora, jogadas, finalizações, futebol de verdade mesmo, quase nada. No finzinho do primeiro tempo, o Everton fez uma defesa incrível e inútil, porque o lance já estava impugnado, estava parado por impedimento antes pelo árbitro da partida, que teve muito trabalho, aliás. No primeiro minuto do segundo tempo, o Grêmio chutou uma bola perto do travessão e o jogo terminou 0-0. Esse resultado aí pode ser considerado um bom resultado pro Grêmio, que jogava fora de casa e joga a volta na sua arena. Mas se o nível estiver o mesmo, aí a gente vai ver assim uma disputa por pênaltis muito tenebrosa pra vaga na semifinal. Fechando essa última partida de ida, 0-0 no Grenal, ficou assim: o Palmeiras fez 3-0 no Santos e o jogo da volta é na Vila Belmiro, casa do Peixe. Peixe. O Cruzeiro empatou com o Galo 1-1. O jogo da volta é na casa do Atlético Mineiro. Jogo do Vasco deu Vasco 1-0 no Vitória e o jogo da volta na casa do Vitória em Salvador. Os jogos começam na terça-feira, vale vaga para semifinal. Vamos falar de Campeonato Brasileiro e o Atlético tem um jogo bem importante nesse domingo. É a 25ª rodada do Brasileiro contra o Fluminense. O Atlético vencendo vai chegar aos 47 pontos, briga pela vice-liderança com o Flamengo e com a vitória do Fluminense, a equipe carioca se consolida na quarta posição, não chega a passar o Atlético e chega aos 44 pontos. O Furacão tem a terceira melhor defesa do campeonato e tem 8 jogos sem tomar gols. Só que o time carioca tem a melhor, é o quarto melhor ataque. Só que o Atlético não perde na Arena da Baixada desde a segunda rodada, um jogo contra o Corinthians. O Atlético pode aproveitar seus números dentro de casa e também o desempenho do Fluminense fora de casa, porque a última vitória como visitante do Fluminense foi em abril contra o Santos. Fluminense fora de casa não tem feito um desempenho muito legal. O Atlético é o terceiro colocado, tem 44 pontos. O Fluminense é o quarto colocado, tem 41 pontos. E pelo Campeonato Brasileiro, o Coritiba joga só na segunda-feira contra o Remo em Belém do Pará. E a notícia que bombou na internet, nos sites de informações esportivas, foi que o Coritiba está negociando com

0: Jornal da Mix, que volta segunda-feira com mais informações sobre o Campeonato Brasileiro. Valeu!
1: Valeu, valeu, Mauro! Obrigado, Mauro Miller, sempre trazendo as informações do esporte aqui na Mix, agora 7h37.
2: Bom dia!
3: Bom dia pra você, doutora Jane Bianchi.
4: Bom dia, Flávia.
3: Sexta com a pele em dia.
4: Sempre com a pele em dia. Bom dia, Flávia. Bom dia, Sopa.
1: Bom dia.
4: Bom dia, Duda. E aí, uma sexta-feira linda, né? Um sol. Eu acho que agora vai começar a esquentar.
1: Foi lindo, não só o sol, como aquele luar maravilhoso, né?
3: A lua tá linda.
4: Nossa,
3: tá
4: nem fale. A lua ontem, quando eu olhei, aquela lua cheia, a coisa mais linda.
3: Pois é, e a gente ficou sabendo que doutora Jane fez sucesso num evento que teve aí, foi até reconhecido, o pessoal fazendo skincare e te falando, né? Recebendo da galera mesmo.
4: Ah, eu fiquei
3: eu
4: fiquei muito feliz. Eu falei, nossa, que bacana. Conheci uma menina muito legal.
3: Então.
4: É, foi sem querer, super simpática. Chegou pra mim e falou assim: olha, eu tô fazendo skincare.
3: Que coisa boa.
4: Meu esposo também acompanha. Então, um beijo pra você, Janaína.
3: Ah, que coisa boa, a gente ficou super feliz. Fica super feliz. Que bom, né? Que o quadro tá levando as pessoas a se cuidarem mais.
4: Sim,
3: né?
4: Acho que é esse que é o objetivo, né? Saber o que tá fazendo, cuidando de si, né? Cuidando da saúde.
3: Agora, a gente sempre fala e sempre vai falar desse cuidado, né? Do que os outros enxergam, do que a gente enxerga. Mas tem um cuidado muito importante também, né, Jane? Que é o de dentro pra fora.
4: Isso, a gente falou nos últimos programas sobre os dermos cosméticos, né? Então, a gente falou primeiro a questão, né? Qual é o seu tipo de pele, né? O que você necessita. Então, a gente foi atrás dos ativos, que falamos sobre os ácidos, sobre a vitamina C, niacinamida. Então, todo mundo ficou empolgado. Montamos também uma skincare, né? Com os vários tipos de pele. Então, a gente cuidou da pele de fora pra dentro. Agora, a gente vai cuidar da pele de dentro pra fora. E vai entrar a história dos nutricosméticos, né?
3: Que legal isso, hein?
4: Sim, sim. Então vão ser os suplementos que a gente vai tomar via oral, né? Necessários aí, então, para os cuidados aí da saúde da pele.
3: E aí, ao longo desse quadro maravilhoso, a gente vai descobrir se tomar colágeno, tomar mesmo, cápsula, né? Realmente funciona?
4: Sim.
3: Qual que é o melhor? Existe dose correta? A partir de que idade e assim por diante, né, Jane?
4: Isso, vamos tirar as dúvidas. Até foram algumas dúvidas de programas passados, né? Que o pessoal perguntava, nossa, mas será que tomar colágeno mesmo resolve, né? Será que eu tô fazendo a coisa certa? Então hoje é o dia de tirar as dúvidas, gente.
3: Lembrar que a nossa pele é um órgão vivo,
4: sim,
3: né, Jane?
4: Sim.
3: Isso é muito importante.
4: E aí a gente cuidando dela, né? Então, pra manter ela sempre bonita e saudável.
3: E agora o cuidado de dentro pra fora. Conta pra gente, então, o que são os nutricosméticos?
4: Então, eles vão ser suplementos, né, de uso oral, vão fornecer tanto nutrientes como compostos bioativos, né, pra contribuir, então, tantas características aí da melhora, né, da pele, dos cabelos, das unhas. Então, dentro dessas formulações dos nutricosméticos, a gente pode estar lá. Peptídeo de colágeno, ácido hialurônico, vitamina C, vitaminas e minerais, antioxidantes, ceramidas e assim por diante.
3: Muita coisa. A famosa biotina.
4: A famosa biotina, que é ótima pro cabelo. Porque aí o que, que vai acontecer? Vai ser a mesma coisa, gente, que a gente faz com a embalagem dos nossos produtos pra pele. A gente vai ler o rótulo. E nesse rótulo a gente vai ver tudo que tem ali, que aquele suplemento oferece pra você. Então, além do colágeno, que é o que a gente está procurando, né, para melhora da pele, né, uma melhor hidratação, firmeza, elasticidade, a gente vai ter aí uns outros suplementos, uns outros ativos ali que vão complementar isso, como a vitamina C, o ácido hialurônico.
3: Uhum. Então, a gente tem ali o cosmético, né?
4: Sim,
3: o
4: que a gente falou ali.
3: Uhum. O dermocosmético,
4: que são esses cosméticos que têm os ativos, né? O ácido hialurônico, vou trabalhar com o ácido salicílico, vou trabalhar com a vitamina C, vou trabalhar ali com a niacinamida.
3: Que passa na pele.
4: Isso, é o que passa na pele.
3: O nutricosmético que a gente ingere.
4: Isso mesmo, de forma oral.
3: Nosso organismo.
4: Isso mesmo.
3: Que coisa legal.
4: Uhum.
3: Agora, Jane, muita gente pode ficar na dúvida assim, tá, mas se eu uso dermo, eu vou... Posso usar o nutricosmético? É, existe essa possibilidade de combinar os dois? Ou é perigoso ou não devo fazer?
4: Não, pode fazer os dois. Um, na realidade, complementa o outro. Tá? Então, eu tô cuidando da minha pele, passando os ativos. Mas é claro que o organismo, às vezes, a pele precisa de alguns nutrientes para melhorar mais ainda, né? Tanto as suas características que eu tava falando ali no início. Então, vai ter melhora de hidratação, elasticidade, textura, né? Às vezes, a pessoa tem aquela... Vamos já adiantando um pouquinho, aquela ideia assim, ah, então eu vou agora ingerir alguma coisa.

0: coisa oral, né? Seria o colágeno, não vou ter mais ruga. Não, gente, não é assim que funciona.
1: Antes fosse,
0: mas a gente vai melhorando a qualidade da pele. É claro que aquelas linhas mais finas, a gente vai percebendo que elas vão meio que sumindo, né? Elas vão ficando mais rasinhas. Você vai pegando na pele, você vai vendo uma textura diferente também. Então, isso que a gente fala, né? Dos dermos cosméticos, dos nutricosméticos, é sempre para agregar. Então, os dois podem trabalhar juntos. Claro que a gente não pode esquecer de uma skincare bem feita, da alimentação, o sono. Então, tudo se complementa. Uma coisa não vai eliminar a outra, né? Eu sei que a gente cada vez mais quer fazer pequenas coisas.
1: Mágica.
0: É, que é assim, ai, não dá pra fazer uma coisa ou outra. Eu falo assim, olha,
1: ou
0: até
1: então,
0: dá, mas não vai ter que...
1: Tudo.
0: É, até dá, só que de repente não vai ter aquele resultado que você gostaria.
1: Tanto que a gente fala, né? Até os procedimentos, né, tão queridos aí por todo mundo, cada vez mais tecnológicos. A Jane faz muitos atendimentos todos os dias, ao longo da semana. E a tua recomendação também sempre é essa, né?
0: Uhum.
1: Junto com ele, ele não é milagre.
0: Não é milagre.
1: Ele tem que ter esse cuidado. Então,
0: eu falo sempre,
1: né,
0: assim, se a sua pele está bem preparada, eu vou ter os resultados do consultório muito melhor. Porque tem gente que fala assim, ah, mas parece que não resolveu, não apareceu nada. Mas a gente olha, poxa, aquela pele é tão opaca, eu não tomo água, eu não como direito,
1: não
0: eu
1: durmo.
0: Não durmo, eu fumo. Então, assim, não tem milagre.
1: É verdade.
0: É tudo uma construção, a gente vai fazendo essa construção aos poucos.
1: A Roberta mandou aqui, Jane,
0: Bom dia, Roberta.
1: Ela sempre participa com a gente.
0: Ah, sim,
1: e ela
0: legal.
1: Falou assim, Jane, fico tão em dúvida, porque é tanto marketing, o colágeno, ele funciona mesmo ou é muita propaganda? Por isso que ela fala que nunca sabe o que fazer.
0: É, o colágeno que eu vou debulhar com vocês, vamos dizer assim, vou explicar certinho. Então, se a gente for, né, analisar, existe vários tipos de colágeno. Nosso corpo tem 28 tipos de colágeno.
1: Nossa.
0: É. O que a gente não pode é misturar um colágeno que tem no nosso corpo e o colágeno que a gente vai consumir, o colágeno oral, tá? Então, o que vai ser melhor para nossa pele vai ser o colágeno tipo 1 e o colágeno tipo 3. Então, ele vai dar textura, vai dar firmeza, né? Vai ter a questão ali da elasticidade. Então, quando eu compro um produto, né? Aquele que eu tô querendo ingerir colágeno, o que que eu vou ver? Eu vou ver se ele é um peptídeo de colágeno hidrolisado. É isso que vocês vão ver ali no rótulo, tá?
1: Tem que ser.
0: Tem que ser. Então, ele é um colágeno que ele já é preparado. Então, esse colágeno, ele sofre ali um processo de hidrólise, né, na sua formação, e que vai ter uma melhor absorção pelo corpo, né, e um melhor resultado, então, na pele. Então, às vezes eu tô lá com a minha embalagem do colágeno, às vezes a pessoa fica preocupada, ah, mas é colágeno, então eu vou levar. Não, você tem que olhar que tipo de colágeno que é. Então, peptídeos de colágeno hidrolisado. O mais conhecido para pele, que eu acho que todo mundo já ouviu falar, é o Verisol.
1: Ah, é.
0: Então, às vezes você tem lá o nome fantasia do colágeno e embaixo tá lá, Verisol. Então, são os peptídeos de colágeno que fazem bem para a pele. Então,
1: que
0: às
1: legal.
0: Vezes não adianta você comprar um suplemento para colágeno e não tem essa especificação desse peptídeo, vamos dizer assim. Então, às vezes você tá querendo um resultado para a pele e na pele você não tá vendo nada, porque esse colágeno tá indo para outras partes do corpo.
1: Porque igual você explicou, o oral você não vai tomar e vai direto para a pele,
0: não.
1: Né? Ele vai ser digerido.
0: Isso mesmo.
1: Absorvido.
0: Isso mesmo. Quebrado em moléculas menores, então vai ter uma melhor absorção. E aí que
1: aí
0: vai
1: a pele olha e fala: opa, esse é meu.
0: Esse é meu.
1: Vem pra cá.
0: Então a gente vai ver que esse colágeno ele vai funcionar. Então, primeiro, qual é o meu colágeno, né? O que eu preciso? Ah, eu quero pra pele. Então, eu já sei que é mais ou menos colágeno do tipo 1 e tipo 3. Qual que é a matéria-prima? É um colágeno específico pra pele? Então, a maioria dos suplementos, a gente vê lá o nomezinho Verisol.
1: Verisol.
0: Tá? Que Verisol, na realidade, é a matéria-prima. E qual dose que eu devo tomar? O Verisol, normalmente pelo fabricante, que é 2,5 miligramas.
1: E vai estar lá em
0: desculpa, miligramas não, gramas.
1: Gramas.
0: 2,5 gramas ao dia.
1: Isso vai estar no rótulo.
0: Isso vai estar no rótulo também. Então, por isso que às vezes fala assim, ah, mas eu tomei tal e não funcionou. Então, você tem que ver certinho se é o colágeno correto e se você está tomando a dose certa também. Os resultados, a gente vai conseguir observar a partir de, vamos lá, depois dos 15, 20 dias, tá, gente? Não é de uma hora para outra.
1: E tem que ser constante o uso,
0: E tem que ser constante, tem que ser contínuo. É, às vezes a gente vê a latinha e fala, nossa, mas é isso, eu vou comprar uma, gente, assim. É uma coisa que você vai utilizar aí ao longo dos meses para ter um resultado, né, melhor. É a mesma coisa a questão do cuidado da pele também. Eu tô fazendo uma skincare, ela tá linda, maravilhosa, mas se eu relaxar um pouco, você vai ver que a pele, ela já começa a dar um resultado que, de repente, você não gostaria.
1: Pois é, por isso que é legal fazer uma análise antes, sim, né? Conversar com um profissional e tudo mais, né? É, colágeno, então, tipo...
0: 1 e tipo 3.
1: O 2 é o colágeno que a gente tem nas articulações.
0: Articulações,
1: né?
0: Isso mesmo.
1: 1, 2, 3. A gente tem que... Anota num papelzinho.
0: Anota num papelzinho, mas eu acho que nessas formulações, sim, o que é interessante tá lá escrito: é peptídeo de colágeno hidrolisado ou colágeno hidrolisado e que tipo de colágeno que é. Então, normalmente, para pele, vocês vão ver que tá escrito lá o Verisol.
1: Verisol, presta atenção nesse nome, põe no bloquinho de notas do seu celular.
0: Isso
1: quando for
0: mesmo
1: procurar, né? O hidrolisado, que é o Verisol,
0: Isso, é o processo que o colágeno passa, né? Então, por isso que a gente fala que é hidrolisado.
1: É, porque a gente ouve tanto nome e não sabe o que, que é, né?
2: Não, é curioso, porque colágeno, a gente... Eu, particularmente, quantas vezes eu ouvi isso? Ah, não, fulano de tal toma gelatina porque tem colágeno. Não é assim que funciona.
0: Há colágenos. Então, pode ser que essa gelatina que for, né, que faz aí o consumo, de repente esse colágeno está indo para outros órgãos, está indo para outras coisas, para as articulações. Às vezes, tem a intenção de ir para a pele. Não, não vai para a pele.
2: Nem se esfregar na cara, gente. Não é assim que funciona.
0: Não é assim que funciona.
1: Antigamente era cozinhar pé de galinha, fazer
2: mocotó.
0: E mesmo porque a gente fala do consumo, né, de via oral, de colágeno. Ah, então eu vou tomar o colágeno, vou colocar uma quantidade muito grande. Mas às vezes tem aquela quantidade, já que o organismo fala assim, não, é isso e acabou. É. Quer dizer, você não vai acumular.
1: Não é estoque.
0: Não é estoque. Então é a mesma coisa, a questão das vitaminas. Sim. Eu tô tomando vitamina, mas se eu tô com vitamina mais no organismo, o organismo vai expelir, exato, não vai ficar mais.
1: Senão intoxica você, né?
0: É, também.
1: Jane, sobre a idade... ideal para começar a tomar essa suplementação de dentro para fora.
0: Tá, não existe uma idade ideal. Eu acho que o que a pessoa tem que perceber é que, de repente, a questão da flacidez da pele, uma indicação do profissional. Ah, eu tô ali acima dos meus 40 anos, que eu já percebo essa flacidez na pele. Eu acho que seria mais indicativo. Até tem gente que fala assim, ah, não posso tomar da forma dele como fosse uma prevenção. Não, também não é assim
1: não
0: que funciona. Né? A pessoa ali de 25 anos com seu colágeno bombando, né? Então, não tem porquê.
1: Mas a partir de uma idade, aí perto dos 30, já tá legal.
0: A partir dos 30, 35, porque cada pessoa envelhece de uma forma, né? Tem vezes que se cuida mais, pessoas que se cuidam menos, às vezes tem a predisposição, às vezes tem o modo de vida, né? Tem a questão ali... não como direito, que a gente estava falando, não durmo direito, tomo muito sol. Então, a gente vai vendo a qualidade da pele não é tão boa. Então, de repente, a ingestão do colágeno seria uma boa ideia também.
1: Boa. Agora, lógico que chega aqui o pessoal já, né? E aí? Dá a diquinha da farmácia, gente?
0: Ah, dá a diquinha da farmácia. Peraí. Deixa eu pegar aqui.
1: Porque tem muita coisa, né? O mercado brasileiro tem bastante coisa.
0: Tem bastante coisa. Eu vou falar das diquinhas da farmácia. Outra coisa que é interessante a gente olhar, que às vezes tem pessoas que olham ali no rótulo, tem 10 gramas de colágeno, tem 15 gramas de colágeno. Ah, então vou pegar esse aqui que tem mais.
1: Tem 15.
0: Só que vocês têm que observar, que nem eu disse, às vezes não é questão de quantidade do colágeno, tem que ser qual é o tipo do colágeno, a matéria-prima, né? O que você pretende com esse colágeno. Se for para pele, então é importante que seja peptídeo de colágeno hidrolisado, mais conhecido o Verisol. Tá?
1: 2,5 gramas.
0: E dentro desses suplementos também, na maioria das vezes, já tem lá inserida a vitamina C, já tem inserido ali o ácido hialurônico, né? Tem outros ali, a biotina. Eu tenho aqui, deixa eu pegar.
1: Vitamina A, D e E. Eu tô copiando tua cola aqui.
0: Você tá copiando minha cola?
1: Eu tô.
0: Você tá mais adiantado que eu. Deixa eu ver aqui.
1: Aqui, ó. Zinco, selênio. Selênio também,
0: isso,
1: né?
0: Maravilhoso. Né? A gente vai até fazer um outro bloco depois. Quem sabe se der tudo certinho na próxima semana. A gente vai ter uma convidada, né, que tem produtos maravilhosos, a gente vai falar também sobre os suplementos.
1: É.
0: E aí vai falando de cada um, para que cada um serve, mas é interessante. É, outra coisa que eu sempre falo, assim, ah, então eu vou pegar ali o colágeno, eu já sei qual que eu vou usar, eu vou pegar aqui e tiver mais suplementos. Pois não, sim. Você vai pegar aqueles, né, não precisa de ter de 10 suplementos a mais, né, ou, desculpa, ativos a mais. Uhum. Mas sejam aqueles ativos que você esteja procurando para você, né, porque às vezes é muita quantidade e tem, de repente, não tem nem, dentro daqueles ativos não é nem a quantidade correta para você, né, ou às vezes você já tem isso no organismo e vai acabar sendo eliminado.
1: É legal que você colocou também aqui no teu roteiro a vitamina C, né? Que ela participa de etapas bem importantes.
0: Bem importantes ali na formação do colágeno.
1: Por isso que tem na fórmula. Normalmente você vai ter na fórmula.
0: Vai ter na fórmula.
1: E prefira os que tenham.
0: Prefiro os que tenham. A maioria deles tem. Então, a vitamina C, gente, pelo menos de 100 a 120 miligramas, você vai ver no rótulo, que eu acho que é o mais interessante mesmo, tá? Deixa aqui.
1: Sabe o que eu achei bem interessante que você falou, Jane? O ácido hialurônico oral. Esse eu achei que era só em creme mesmo. Ou os pique-pique lá no...
0: Não, tem também. Que tem via oral. É, esse aí a gente pode deixar de surpresinha pra próxima.
1: É, vamos deixar porque é bem interessante. Aqui, ó, tem mais gente falando, inclusive. Cadê? Perdi o nominho. Cadê? A Sabrina falou assim... Essa é nova pra mim, não sabia.
0: Ai, que legal, Sabrina,
1: que
0: bom.
1: Mas a gente vai contar pra você, Sabrina. Eu também quero saber.
0: Então tá, de produtinhos da farmácia, vamos, eu peguei alguns aqui pra vocês. Tem aquele Avani Skin, né, que a gente vai ter ali na formulação. Ele tem o Verisol de ácido hialurônico, ele vai ter 158 miligramas, então é bastante coisa, tá? Da formulação da Essential Nutrition, da Collagen Skin. Então, eu tenho ali também 9,3 gramas de colágeno hidrolisado total. Mas dentro dessa composição tem o Virisol, que é aquele que a gente quer. 100 miligramas de ácido hialurônico, 500 miligramas de vitamina C, vitamina A, vitamina E, biotina. Ele é bem completo. Então, é um excelente também. Existe uma outra formulação que também tem o Virisol na sua fórmula, que é a Sanavita Duo Balance. No caso aqui, ele vai ter ali 100 miligramas de ácido hialurônico, vitamina C, vitamina A, E, vitamina B5, a questão da biotina para o cabelo, para as unhas. Então, esse colágeno é interessante. Vocês vão ver a melhora gradual de pele, unha e cabelo também, tá? Um outro ali que é da Vitafor, que é o Collagen Tech Beauty. Tá? Também tem uma proposta bacana de formulação. Mesma coisa, ele vai ter na sua composição o Verisol, ele também trabalha com 100 miligramas de ácido hialurônico, tem vitamina C, ácido ortossilícico, vitamina A e vitamina E, vitamina B5, biotina e zinco. E assim vai. Então, como vocês já são, né, os meus skin lovers, já sabem tudo de olhar rótulo em farmácia de produtos, agora quando vocês forem comprar a questão do colágeno, também olhar o rótulo.
1: Aí lembrar também que tem cápsula e tem ele que você pega com um scoop,
0: com,
1: né?
0: Com scoop
1: pra
0: também.
1: Tomar com água, com suco.
0: Isso mesmo. É legal. Esses que eu falei, eu acho que a maioria é com scoop.
1: É com scoop, eu já tô pesquisando aqui.
0: Que bom.
1: Muito bom. E é bom porque, assim, o pessoal pede a dica, porque realmente é muita coisa no mercado,
0: tem,
1: né, Jane?
0: Tem.
1: E assim, você fala, ah, mas é muito caro. Gente, é assim, ó.
0: Você vai procurar o que é melhor pra você.
1: É melhor pra você.
0: Isso, o ativo que serve pra você, né? A formulação, a quantidade correta. Mesmo porque você está investindo naquele produto. Então, eu faço falar, investimento, hein? Do produto e esse investimento vem para você. Então, comprar na realidade é melhor, né?
1: E dura, viu?
0: Dura tempo.
1: E outra, preço de uma pizza, tá? Vamos fazer a comparação.
2: É verdade. Isso mesmo.
0: Vai trocando a pizza pelo colágeno.
2: É isso mesmo. Fica todo mundo... Ai, não, mas não vou fazer porque é muito caro. Mas na hora de pagar R$89,90 numa pizza... Uma. Aí paga, sem
1: então
2: dó.
1: Então, é isso. É olhar para você e falar o que, que eu preciso agora para minha saúde, né? A gente tá falando de saúde, não é só de estética, não.
0: Não,
1: é
0: não é só de estética. Então
1: é
0: a gente faz
1: Lá na terceira idade.
0: Lá na terceira idade, é pensar pra frente, tá, gente?
1: Eu
0: acho que é sempre
1: eu já
0: o melhor.
1: Não vou falar assim lá na terceira idade, ali na terceira idade. Logo ali.
0: Ai, que passa rápido.
1: O tempo passa muito rápido, então assim, a gente quer ter qualidade de vida. Então,
0: sim.
1: Ó, pesquisa com carinho, vai na farmácia passear. Vai passear na farmácia.
0: Faz igual eu e a Flávia.
2: Bater perna.
0: Vamos bater perna.
1: Eu, a Jane e a Duda, aquele dia, a gente tava
0: foi
1: num
0: tão
1: shopping.
0: Gostoso, foi muito legal.
1: Muito legal. Então, assim, olha com carinho, pega essa dica, vai estar lá no Spotify.
0: Sim.
1: Também na rede social.
0: Vou,
1: né,
0: colocar
1: Janinha?
0: Lá também pra vocês. E quero ver se eu passo hoje à tarde na farmácia, vou tirar as fotinhas dos produtos.
2: Vai bater perna de novo. É isso.
0: Não perder o costume, né?
1: É tão bom, né? Ainda mais quando a gente tem essas dicas aí já com um norte,
2: ah,
1: né?
2: Vai sabendo,
0: sim,
2: né?
0: Você não, a gente vai elucidando, errado. Porque como, né, teve uma ouvinte que falou no começo, ah, mas fica tudo tão complicado, porque cada um fala da sua vantagem, mas o que, que é o certo, né? Qual que é o melhor? O que, que realmente eu preciso? Então a gente vai desvendando essas questões da bula ali, dos rótulos certinho, pra você escolher sempre o melhor pra você.
1: Aí tá chegando um monte de skin lover assim, viva a doutora Jane,
0: ai,
1: muito
0: queridos.
1: Bom.
2: Sendo reconhecida na rua, ei, coisa boa.
1: É isso que a gente gosta. Se você ouve o quadro, encontrar a Jane, pode chegar.
0: Pode,
1: e ela fica,
0: vem,
1: toda
0: gente,
1: feliz.
0: Vem conversar. Eu fico muito feliz em encontrar vocês.
1: Ai, Jane, muito obrigada. Lá nas redes sociais tem mais.
0: Tem Bianca_Jane e no meu WhatsApp 419-8860-2000.
1: Muito bom. Obrigada mais
0: eu
1: uma
0: que agradeço.
1: Cesta pra nossa conta aí.
0: Um beijo pra todo mundo, um bom semana... final de semana.
1: E calma que o pessoal falou assim, mas vai continuar, vai continuar.
0: Vai continuar sim. Na próxima sexta-feira a gente vai falar mais um pouquinho dessa questão dos nutricosméticos, só que vamos falar de outros suplementos também, que eu acho que é bem interessante aí pra pele,
1: bastante,
0: tá bom?
1: Bastante coisa.
0: Isso.
1: Obrigada, Jane.
0: Agradeço.
1: Sopa.
2: Sim, temos ganhadores por aqui. Quem que vai no Ed Mota amanhã curtir o showzaço lá no Teatro Positivo? Rodrigo, final do telefone 1556. E ele ainda falou aqui, ó, dia 19 de setembro é meu aniversário, vou fazer 46 anos, eu ia gostar de ganhar de presente. Tá aí, ó, tá presenteado, Rodrigão. E o Alisson, final do telefone 4126, e ele ainda falou, ó, eu adoro vocês, são muito top, muito legal. Obrigado, Alisson Amorim Pereira. Alisson e Rodrigo, a gente entra em contato pra explicar aí como é que vocês fazem, tá bom?
1: Bom final de semana pra todo mundo, até semana que vem, tchau.
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13: De volta aqui na Mix FM, trago alerta para o motorista que sai de Araucária sentido Curitiba pegando a rodovia do Xisto. O motorista enfrenta trânsito com trechos bem alternados de lentidão, principalmente na alça de acesso ali para o contorno sul. Quer escapar da lentidão na saída ali de Araucária, enfim, recomendação para o motorista é utilizar a Avenida das Araucárias. Gentileza gera gentileza no trânsito, motorista. 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
14: 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Mix agora 8:04. Bom dia. Bom dia pra você que tá por aqui, que tá ficando do Jornal da Mix. Pra você que tá chegando por agora. Sopa na voz. Te faço companhia até as 9 da manhã com seu pedido musical. 11 983 408 mil. Manda tua mensagem de texto, manda mensagem de áudio. Eu quero ouvir tua voz aqui no ar. Pede tua música favorita. É o Pede no Zap que tá no ar. 11 983 408 mil. Pra gente curtir uma música juntos aí, dentro do seu gosto musical. Fala comigo. Vamos começar essa sexta-feira. Bom dia.
16: Bom dia, Mix. Aqui é Bianca, de Miracatu, São Paulo.
14: Fala,
16: toca uma música da Katy Perry pra mim. Valeu.
14: Valeu. Boa sexta-feira pra você, pra todo mundo que tá ouvindo. Vamos de Firework.
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0: Mix agora 8:13, Coldplay com Magic.
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0: Pede no zap, tá no ar até as 9 da manhã o seu pedido musical que domina as paradas. 11 983 408 mil. Pra você relembrar, pra você curtir aquela música que marcou a sua vida, que marcou gerações, teu artista favorito. Fala comigo, vai. Bom dia.
2: Fala, galera da Mix. Eu e meu amigo Bruno, da área de automação, queremos ouvir Zóio de Lula. Pede na Mix. Tô no zap, mãe.
0: Tô no zap, mãe. Você falou do teu amigo Bruno, não falou teu nome, mas tudo bem. É a mamãe do sem nome, do boneco. Vamos de Zóio de Lula.
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0: Mix agora 8h20, Swim com BTS, tem K-pop pra você também aqui no melhor mix do Brasil.
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0: Tem porque vocês pedem, inclusive, né? E continua pedindo sua música favorita no pede no zap 11983408000. É nesse número que você vai mandar seu áudio, seu texto, vai pedir sua música pra galera ajeitar tudo aqui pra gente, 11983408000. E aí quando você manda teu áudio, a gente dá esse capricho aqui, ó.
2: Fala, Rádio Mix, bom dia. Aqui ó, Tarcílio de Uberlândia, Minas Gerais. Falou, Tarcílio. Queria mandar um abraço para os meus amigos da LC. Queria que vocês tocassem pra mim Wake Me Up, do Avicii. Sextou, Rádio Mix, é nóis.
0: Sextou, e bom fim de semana pra você e pros seus amigos por aí.
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0: Mix agora 8h27, Di Ferreiro. Deixa só, é a música nova do Di Ferreiro, inclusive. Só pra quem canta essa música com o Di Ferreiro é a Jenny Mozello. Música que foi lançada recente, agora em maio de 2026.
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0: Vocês pedem, a gente toca por aqui, tá? 11 983 40 8000, seja as músicas novas, os lançamentos, né? Essas novidades do mercado musical. Também os clássicos pra você relembrar. Pedido livre. Pede tua música favorita aí, 11 983 40 8000. Pede, vai até as 9 da manhã.
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26: 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De volta aqui no Melhor Mix de Curitiba. Fala com o motorista que transita pelo contorno leste, sentido região sul de Curitiba. Pega trânsito bem intenso, arrastado desde a Avenida Rui Barbosa até o entroncamento com a Rodovia do Café. Em contrapartida, o motorista que sai da Rodovia do Café pega o contorno sul, sentido São José dos Pinhais. Apesar do alto fluxo de veículos, pega a pista fluindo um pouco melhor. Motorista, nesse trecho, dirija com prudência. 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
27: Mix agora 8h35, pede no zap, segue por aqui até as 9 da manhã. Ou seja, até as 9 você manda e desmanda por aqui. Manda tua mensagem, pede tua música favorita, 11 983 408 000. Tá de boa, na moralzinha? Manda áudio, aí a gente coloca tua voz no ar. Tá na correria, não consegue mandar áudio? Manda o texto rapidinho, fala de onde você tá falando, qual música que você quer ouvir. Damos jeito por aqui também. Fala comigo, bom dia.
28: Bom dia, Mix. Meu nome é Danilo Piacentini, sou motorista de aplicativo de Itacoaxetuba e gostaria de pedir a música Abra Cadabra. Valeu, Mix.
27: Lady Gaga.
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0: Mix agora 8h42, Maroon 5 com This Love.
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0: Hora de você pedir aquela música que te deixa na paz e no amor. Tá ligado? Que te deixa na moral, que te deixa numa vibe. 11 983 408 1000. Qual que é a música que vai te deixar numa vibe positiva nessa sexta-feira? Fala comigo, vai!
2: Fala, Rádio Mix, muito bom dia. Aqui quem fala é Sidney, falo de Natal. Eu gostaria de pedir Nat Roots, Liberdade Pra Dentro da Cabeça. Valeu, Rádio Mix!
0: Valeu!
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0: Mix agora 8h49, Imagine Dragons com Thunder.
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0: Vamos pra nossa última sequência dessa sexta-feira, pra sextar com gosto, vai. Fala comigo, pede tua música favorita aqui no Pede no Zap, bom dia.
2: Bom dia, eu sou Gabriela de Manaus e gostaria de ouvir Beauty and the Beast de Justin Bieber.
0: Com a Nicki Minaj.
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0: Mix, agora faltando 3 minutos para as 9 horas da manhã, Nickelback com Rockstar.
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0: Para fechar a nossa sequência do pede no zap, mas calma, calma, que só fecha o pede no zap dessa manhã. Tem mais, claro, o pede no zap volta às 8 horas da noite na programação da Mix e junto comigo na segunda-feira. Tem pede no zap de volta com o Sopinha na voz. Na segunda-feira você acompanha tudo, mas a dica de ouro é a seguinte, tá? Você já pede a sua música, já manda a tua mensagem no 11983408000 e já reserva a tua música favorita, tá? Na próxima edição no Pede no Zap, tem Pede também no fim de semana. A dica de ouro, melhor do que essa que eu dei, é a seguinte, tá? Fica ligado na Mix 98.3, não tira do dial de jeito nenhum, que daí você vai curtir muita música boa 24 horas por dia. 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
18: 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Fala aí, ouvinte do melhor mix do Brasil, fala com você, motorista que transita pela região central, Rua Chile, entre a Avenida das Torres e Marechal Floriano Peixoto, com um trânsito bem pesado. Viaduto Colorado sentido centro também merece atenção redobrada do motorista. Fluxo alto, o motorista encontra na Conselheiro Laurindo, 7 de setembro, sentido Batel, e também Visconde de Guarapuava, que segue lenta desde a Rua Dorval até a altura da Brigadeiro Franco, ambas sem opções de desvio no momento. O motorista usa o cinto de segurança. 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

0: Mix agora 9:24, Bruno Mars, aqui pra você na melhor mix do Brasil com I Just Might.
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2: 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Aqui vai uma dica para você melhorar a saúde do seu coração. 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O tabagismo danifica os vasos sanguíneos e sobrecarrega o coração. Parar de fumar traz muitos benefícios praticamente imediatos. 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
7: 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De volta aqui pelo melhor Mix do Brasil. Fala com você, motorista que transita pelo Jardim Botânico. Encontra lentidão extrema na Almar Sabag, na Presidente Afonso Camargo, rumo ao centro. Se puder, evite a região. Ali também, ó, em Santa Felicidade, tem ocorrência no cruzamento da Avenida Fredolin Wolff com a Wanda Wolff. Motorista, ao passar por ali, reduza a velocidade. Não esqueça, use a seta. 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

0: Mix agora, 4 minutos para as 10 horas da manhã. Hanson com Save Me para relembrar esse sucesso, né? Coisa linda. Eu volto na segunda-feira, a partir desses da manhã, no Jornal da Mix. Bom fim de semana para vocês. Beijão, tamo junto.
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3: 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De volta aqui na Mix FM, trago a atualização para o motorista sobre a região do Campina do Siqueira, as imediações ali da Paulo Gorski. Tinha uma operação programada agora para as 9 horas da manhã, foi transferida para as 4 horas da tarde. Por quê? O pessoal vai fazer o transporte de uma estrutura metálica. Esse deslocamento vai deixar o trânsito mais lento ali da rua José Alexandrino até a rua Júlia Domakowski. Então, motorista, se antecipe no deslocamento ou busque caminhos alternativos. 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

0: Mix e o som da Lauryn Hill, That Thing. São 10h28.
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7: 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Tô de volta aqui na programação da Mix, trazendo alerta para o motorista que circula pelo contorno sul, saindo ali do entroncamento da 116, região da Ceasa, sentido São José dos Pinhais. Sai do contorno sul, vai pro contorno leste. Tem trânsito pesado, o motorista pega ali mais ou menos 9 quilômetros de fila até a Avenida Rui Barbosa, lá em São José dos Pinhais. Tempo médio, 25 minutos no Parianda. Então, atenção nas paradas e rode com tranquilidade, motorista. 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

0: Mix e One Republic Need Your Love. Faltando 5 minutos para as 11, já já. Vamos matar saudades de 2011?
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0: peças foram três das mais pedidas por você em 2011. A qualquer momento tem mais.
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3: 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Aqui vai uma dica para você manter o seu coração saudável. Evite alimentos preparados com farinha branca. Não fique muito tempo sem se alimentar, nem coma em excesso. Equilíbrio é a palavra. Em vez de doce depois da refeição, escolha uma fruta da estação. Evite alimentos ultraprocessados. Lanches e snacks, aqueles salgadinhos de pacote, refeições prontas, doces, sobremesas como sorvetes, chocolates, os refrigerantes, sucos de caixinha ou em pó. Se você diminuir o consumo destes alimentos, o seu coração vai agradecer.
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37: Sim. 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

0: 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Faltando 5 minutos pra uma, já tem Super Mix.
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0: Mix agora 1 e 1, tá começando mais uma edição do Super Mix. 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
5: Oi, oi, motorista. Muito boa tarde para você que leva a Mix de carona. Sextou e sextou com o trânsito complicado no Contorno Leste em direção à Cidade Industrial de Curitiba. Lentidão no cruzamento com a 376, com a Rua Barbosa e com a Nicola Pelanta. Por isso, vale desviar pelas vias locais do Boqueirão, Sítio Cercado e Pinheirinho para economizar tempo e evitar dor de cabeça. 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

0: Às 3, The Weeknd com Blinding Lights. Daqui a pouco, depois do intervalo, vai começar a edição da tarde aqui do Super Mix. São 40 minutos direto de música, sem nenhum intervalo comercial. Já já aqui na Mix.
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2: 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Aqui vai uma dica para você manter saudável o seu coração. A alimentação saudável é óbvio falar que faz muito bem. Agora, você pode dar preferências a frutas ou legumes, verduras, grãos integrais, reduzindo a ingestão de sal, açúcar, frituras e alimentos ultraprocessados, como salsichas e esses industrializados. Empacote menos e descasque mais alimentos.
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8: 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Vamos lá, motorista, tô de volta aqui na Mix, agora com informações para quem passa pela linha verde no sentido Pinheirinho, trânsito complicado ali no cruzamento com a estação Tubo Fagundes Varela, 2,5 km de fila, uma média de 25 minutos para passar por esse trecho. Ali na linha verde não tem uma alternativa de desvio, mas a boa notícia é que depois o movimento melhora. 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
10: Mix agora 3:05 desta sexta-feira, começando a edição aqui da tarde do Super Mix. O que é o Super Mix? Nada mais é do que 40 minutos de música direto, sem intervalos comerciais. Portanto, para você curtir direto e reto aqui na Mix Curitiba 98.3. Neste período, você já pode aproveitar aí, né? E mandar a sua mensagem aqui pro WhatsApp, fone WhatsApp da Mix FM 93, 98.3, para você pedir a sua música favorita. Logo mais, às 5 da tarde, rola a edição do Top Mix. Aquelas 4 mais pedidas por você, ouvinte da Mix.
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0: 6h31, a gente ouviu aqui na programação da Mix Curitiba 98.3, dentro do Super Mix One Republic com Counting Stars. Aqui na programação da Mix continua o Super Mix. São 40 minutos direto de música, sem nenhum intervalo comercial. Então curta
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0: Mix, agora são 15 para as 4, encerrando mais uma edição aqui do Super Mix, aqueles 40 minutos diretos só de música, sem nenhum intervalo comercial. Se curtiu aqui na programação da Mix, de volta a qualquer momento, por aqui na Mix Curitiba 98.3.
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3: Vamos lá, motorista. Tô de volta por aqui com informações da Rua Brigadeiro Franco. Ali no cruzamento com a 7 de setembro, trânsito mais lento. Isso porque mais cedo houve uma ocorrência por ali. Então, motorista, por enquanto a dica ainda é evitar a Brigadeiro Franco. E para isso, vale se desviar pela Rua Alferes Poli, que vai economizar tempo. 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

0: 4, Kate Perry com I Kissed a Girl, encerrando mais uma edição das três das mais pedidas e desta vez feito do ano de 2008, a qualquer momento na programação da Mix.
1: Essas foram três das mais pedidas por você em 2008. 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
11: Olá, motorista, tô de volta na Mix com informações da BR-116 em direção à Fazenda Rio Grande. Tem relatos de ocorrência ali bem próximo ao quilômetro 125. Trânsito mais lento por ali, fila desde o Campo de Santana. Por isso, motorista, para não ficar parado, já vale sim desviar por dentro do Bará. Nicola Pilanda tem fluxo positivo até o começo da Avenida Brasil. 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

0: 9, Maroon 5 com Girls Like You. Daqui a pouco tem a edição aqui do Top Mix. São aquelas quatro mais pedidas do dia por você, ouvinte da Mix.
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8: Vamos lá, motorista, tô de volta aqui na Mix agora com informações da Rodovia do Café. Quem segue em direção ao interior do nosso estado tem que redobrar um pouquinho da paciência ali na Serra de São Luís do Purunã. Tem trânsito um pouco mais lento bem no túnel de São Luís do Purunã, a concessionária informa que isso é pelo excesso de veículos. Não tem uma alternativa de desvio, mas depois o movimento melhora. 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
0: Mix agora 5h14. Começou mais uma edição do Top Mix. Aquelas quatro mais pedidas por você, ouvinte da Mix Curitiba 98.3. Então, se você mandou a sua sugestão, pediu a sua música aqui na programação da Mix pelo 419-9822-6669, pode ouvir agora dentro do Top Mix. Já começando com Detonautas, posição número 4.
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1: Mix agora são 5h21 aqui na programação do Top Mix. Você tá ouvindo aqui o Just Might com Bruno Mars e continua. Daqui a pouco tem a posição número 2, mas antes vamos voltar até o ano de 2005 e a gente vai ouvir Don't Cha com Pussycat Dolls.
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1: Mix 5:31, encerrando mais uma edição do Top Mix com a música número 1 aqui, a posição 1 de hoje, com o U2 e o Martin Garrix, Fireflies. Acabou, tá de volta amanhã, a partir do meio-dia. 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Bom, e tem novidade pra você que curte séries. Foram divulgadas as primeiras imagens da sexta e última temporada de Emily in Paris. Dessa vez, o seriado estrelado pela atriz Lily Collins vai se passar na Grécia. Na última temporada, vamos acompanhar aí a protagonista Emily enfrentando uma nova ambição profissional e também um romance. E a partir daí, ela vai precisar encarar grandes decisões. A série Emily in Paris foi lançada em 2020 e mostra também uma jovem se mudando para Paris, né, na França, e tentando se adaptar a uma nova rotina de vida. A sexta e última temporada de Emily em Paris chega ao catálogo Netflix no dia 24 de dezembro, bem na véspera do Natal. Para saber mais, vai lá no site da Mix, radiomixfm.com.br.
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11: Vamos lá, motorista, o sextou ainda tá complicado na BR-277 em direção a São José dos Pinhais, ali entre o Jardim das Américas até o Cajuru, porque seguem as obras de ampliação da rodovia, com pouco mais de 4 quilômetros de congestionamento. Quem sai de Curitiba e vai para a região metropolitana, vale sim desviar pela Avenida das Torres ou então pela Senador Salgado Filho. 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

0: 4 para as 6, Pontes Indestrutíveis, Charlie Brown Jr. Daqui a pouco, nesta sexta-feira, tem o Mix Tudo, ao vivo, em rede nacional, para todo o Brasil.
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2: Vamos lá, motorista. Sim, estou de volta por aqui com informações agora da Avenida das Torres. Tem trânsito mais lento no cruzamento com a Ponte Estaiada. Mais cedo houve uma ocorrência por ali. Quase 3 km de fila, 15 minutos para passar pelo trecho. 277 está congestionada pelas obras e pelo excesso de veículos. Uma boa opção é desviar pela Senador Salgado Filho. 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
0: Uma história de amor. Hoje o programa vai falar sobre o seu primeiro amor. Vamos voltar no tempo, Caco. Ontem foi quinta-feira, dia de TBT. Não fizemos TBT, mas hoje a gente volta lá pro nosso primeiro amor.
2: Rapaz, se for voltar no meu primeiro amor...
0: Você lembra?
2: Eu lembro, claro que lembro.
0: Você lembra?
2: Claro!
0: Nossa, eu tô pensando aqui... Oxi. Um, dois... Não.
2: Inclusive foi o meu primeiro amor depois do primeiro amor do meu irmão gêmeo.
0: Nossa!
2: É, mano.
0: É?
2: A gente era assim, a gente era tão ligado que a gente devia ir até a namorada. É,
0: cara,
2: exato.
0: Ô, Caco, hoje... É. Só que a gente muda muito, né?
2: Com
0: hoje,
2: certeza.
0: Na casa dos quase 40, né? Vamos revelar aqui a idade. Às vezes, parando pra analisar bem, o nosso primeiro amor, a gente fica tudo bobo, né?
2: Uhum.
0: A gente perde a razão, a gente acha que vai morrer quando termina uma coisa que nem começou. Mas e hoje? A versão Caco de hoje, a versão Giza de hoje, a versão sua de hoje, se apaixonaria ou teria alguma coisa com aquele primeiro amor?
2: Eu com certeza não. Virou minha amiga, minha friend.
0: Eu também não.
2: É.
0: Eu era homem.
2: A gente já respondeu já logo de cara, assim, a gente nem colocou
0: não, acabou
2: clima.
0: O programa, acabou.
2: É, tipo, beleza, os apresentadores já falaram, não, já responderam a pergunta logo de cara.
0: Não, mas vamos voltar no tempo, vai. Por que você não se envolveria com o seu primeiro amor hoje?
2: Boa.
0: Queremos saber o porquê. E por que você se envolveria com o seu primeiro amor hoje? Aliás, você casou com o seu primeiro amor? O seu primeiro amor voltou na sua vida? Queremos histórias. Tornou o seu amigo, sua amiga? Faz parte da sua família? Casou com seu irmão, com a sua irmã? Onde tá o teu primeiro amor? Você sabe? Você já stalkeou nas redes sociais? Hoje a gente vai falar tudo que envolve aquele primeiro amor.
2: Ó, inclusive eu tô vendo que tem um primeiro amor acontecendo aqui no nosso chat do nosso novo canal de YouTube, agorinha mesmo,
0: cê,
2: né?
0: Você jura?
2: Tem ouvinte aí que tá se conhecendo aqui.
0: Uau.
2: Eu acho que vai dar match, hein? Inclusive a gente tem que fazer aquele nosso quadro, hein?
0: É, o match tudo, né?
2: É.
0: De dar match, né?
2: Exato. Agora a gente fala esse nome desse quadro, a galera já olha feio pra gente e fala, gente, vocês levam tudo nas segundas intenções, cara.
0: Ô, Caco, sabe o que eu pensei agora?
2: Não
0: sei. A gente tá falando aqui de nostalgia, primeiro amor, mas e se alguém, nesse momento, tá vivendo um primeiro amor?
2: Verdade.
0: Ah.
2: Ô, será que alguém pode revelar esse grande amor mandando um áudio pra gente no nosso Instagram, querido?
0: Mande seu áudio no @mixtudonamix, atualizando a sua vida hoje com o seu primeiro amor, lá do passado ou do agora. Então, resumidamente, aí você se envolveria com esse seu primeiro amor? Você sabe pra onde anda o seu primeiro amor? O que aconteceu com ele? Onde vive? O que come? Se deu melhor que você? Esse tipo de história, tudo que envolve o primeiro amor, entendeu?
2: Como você reproduz também.
0: É, como você reproduz? Se tornou alguém especial? Pegaria de novo? Ah, gente, basicamente é isso. Pegaria de novo?
2: Cara, eu acho também uma pergunta pertinente. Falar assim, você se apaixonaria ou voltaria um relacionamento ou casaria com o seu primeiro amor? A gente respondeu, não. Mas você daria uma voltinha? Você não, porque,
0: não... Agora não, que eu tô casada.
2: Não, eu também não, óbvio, né,
0: caceta? Nossa, quase que não. Olha as coisas que a gente fez. Manda em giza.on, gisa.on, @mixtudonamix. E vamos falar dos nossos primeiros amores. Valeu a pena, ou não?
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1: No stress, just vibes. Ah, essa é a energia da sexta-feira. Ô, Caco, hoje mais nada, esqueci de contar uma coisa.
2: Do que você esqueceu?
1: Não, eu preciso falar sobre isso.
2: Tá, mas é alguma coisa que a gente pode falar no horário?
1: A gente tá falando aqui de primeiro amor, né?
2: É.
1: O tema de hoje. Você se relacionaria com seu primeiro amor? Já deu umas voltas ali recentemente? Resgatou esse primeiro amor? Casou com esse primeiro amor depois de muito tempo? Esse é o nosso tema. Manda aí no arroba mixtudamix, no giza.com. E antes de mais nada, pelo amor de Deus, hein? Deixa eu ser o seu primeiro amor. Deixa o Caco ser o seu primeiro amor do rádio. Vem fazer parte do nosso canal no YouTube. A gente vai bater 4 mil inscritos e a gente quer você, cara. Se você ainda não se apaixonou por um programa de rádio, escolhe o Mix Tudo na Mix. Qual que é o nosso YouTube, Caco, pra galera se inscrever?
2: Ó, você pegando aí no seu tablet, você entrando aí no navegador do seu computador, do seu celular, enfim, digita arroba Mix Tudo na Mix, é facinho. Já vai aparecer o nosso canal, você já se inscreve, ativa a notificação. E entrando na live, de repente, se você tá com aquela lembrança afetiva do seu primeiro amor, né, aquele rolezinho que você dava de mão dada no parque,
1: nossa,
2: sabe, aquele rolezinho
1: frio na barriga,
2: que você juntava o dinheiro na semana inteira pra quê? Levar a gata no cinema, comprar uma pipoca, de repente você quer ter esse revival, faz o seguinte, manda o link dessa live pro seu grande amor.
1: É hoje.
2: O seu grande ou o seu primeiro amor. É. Ela vai entender o recado e vai chegar rezando com a gente. Mas ó, a Dai Lima mandou aqui uma mensagem aqui.
1: Na live.
2: Mandou aqui, ó. Ih, caramba, peraí. Achei de novo. É que é tanta mensagem
1: calma. Eu vou te ajudar. Achei. Achou?
2: Achei. Então acho que o primeiro amor não tem idade pra acontecer. Quando somos muito novos, a gente fica meio como a Yas disse.
1: Tcham!
2: Então, tem muita maturidade pra entender o que de fato é amor. Eu acho que é real, sabe? A Yas falou uma coisa que é verdade. Você tem aquela pessoa que você começa a admirar e ela não sai da sua cabeça e você não entende por que ela fica ali martelando. Parece um pica-pau ali.
1: Parece um pica-pau.
2: É, cara, você fala, por que essa pessoa não sai da minha cabeça? Não é que você quer ser, né, Yas? Como é que você explicou pra gente?
1: É que a gente, assim, né, no nosso caso, né, vamos falar do nosso caso, né, porque hoje eu sou casada com uma mulher. Mas lá atrás, né, até entender isso, quando eu me apaixonei pela primeira vez por uma mulher, eu não sabia se eu queria ser essa mulher ou se eu queria... Hoje eu entendo que eu queria era ter.
2: Era ter mesmo.
1: A confusão de ser e ter, porque a admiração ela é tão grande, assim, que a gente não consegue entender, principalmente quando isso é proibido, assim, né, entre as... Como que eu vou me apaixonar, né? Não posso me apaixonar por essa pessoa.
2: Como
1: então
2: assim,
1: deve, que eu só admiro. Só que a maturidade vem e a gente começa a entender certas coisas. Então, cara, o primeiro amor vem aí. E pra você, vale a pena?
2: Ó, pra Jaqueline valeu a pena, porque, ó, casei com o meu primeiro amor, tinha 16 anos e hoje permaneço casada e tenho 54. E, sinceramente, ele ainda é meu grande amor. Amo ele mais hoje do que antes e sou apaixonada por ele.
1: Nossa,
2: olha que história
1: já
2: bonita.
1: Você é só um homem na vida?
2: É. Pô, mano.
1: É pra refletir.
2: Não,
1: cara.
2: Aí realmente vocês vieram já, assim, predestinados a continuarem juntos aqui.
1: Cara, eu admiro quem só teve um homem ou uma mulher na vida, casou e tá feliz.
2: Também, cara.
1: Porque a nossa curiosidade, né?
2: Porque você... Não é só curiosidade. A gente passa por tantos altos e baixos, né? Que você conseguir ser resiliente
1: também,
2: a ponto de continuar um relacionamento por tudo que a vida tem ali de percalços. Enfim, é muita resiliência.
1: Quem
2: o Wellington mandou aqui também, Gi.
1: Ele mandou.
2: Giz e Caco, meu primeiro amor é minha amiga até hoje. Vivemos bons momentos, porém seguimos caminhos diferentes também.
1: Ah lá, pegaram pesado no tema de hoje aqui. A Mariana Renata Xavier já mandou aqui no meu direct, no giza.on. Ó, me segue aí, giza.on, arroba Caco Grandino, somos os apresentadores desse programa. Vai que a gente, sei lá, né, desperte alguma curiosidade em você e você colhe com a gente no nosso programa.
2: Também.
1: No youtube.com/mixtudonamix. Tem áudio.
2: Bora então.
1: Vamos falar de primeiro amor? Vamos
2: agora.
1: Lá? Tem gente que nem esperou.
3: Boa noite, Giza.
1: Boa noite.
3: Boa noite, Gizinha. Olha, meu primeiro amor foi com a menina me chamada Letícia. A gente é autista, tá?
1: Uhum.
3: E nisso, meio que... Olha, vou te falar, viu? Primeiros dias foi tudo legal. Mas depois ela me enrolou e ficou com outro.
1: Oxe.
3: Então eu não me casaria com ela.
1: Ai, meu Deus!
2: Mas, irmão, isso faz parte da vida. Às vezes não é pra ser, então tá tudo bem, deixa fluir.
1: Exato, cara. Olha, muita gente chegando na live pela primeira vez. Quantos inscritos, Caco?
2: Agora...
1: Será que a gente bate 4
2: hoje?
1: Ah,
2: eu acho que hoje a gente bate. A gente tá com... Olha, 3.970. Faltam só 30, hein?
1: 970.
2: Vamos comemorar 4 mil hoje, então?
1: Então, peraí, eu vou tocar uma música. Será que em 3 minutos e 34 segundos a gente consegue esse número de inscritos?
2: Eu não acho, inscritos? Tenho certeza. Eu tenho certeza que a galera tá ouvindo a gente no Brasil inteiro já vai entrar
1: já
2: no YouTube e vai seguir a gente.
1: Você, atenção, você que é fã do Pelanza. Você não se inscreveu no canal ainda?
2: Como assim?
1: Eu tô falando isso, não é à toa. Entra lá.
2: youtube.com/mixtudonamix.
1: Queremos os fãs do Pelanza.
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1: Mix 618, Outfield, Your Love, tem tudo a ver com o nosso programa hoje, Caco.
2: Totalmente. E, aliás, o nosso convidado tem mais do que a ver com o tema.
1: Mano, dá pra acreditar que realmente ele viveu esse tema, vive esse tema?
2: É, exatamente.
1: A risada de quem será, hein, Caco?
2: É, você sabe que ele, sério, tem aquela voz rouquinha, gostosa, mas quando canta, cara, é aquele drive no lugar,
1: ah,
2: sabe?
1: É
2: o drive no lugar.
1: É aquele drive.
3: Muita moral, hein? Isso eu mereço tanto.
2: Drive, que isso, você tem toda a moral.
1: Onde está esse drive? Daqui a pouquinho a gente vai mostrar. Não revele quem é o nosso convidado de hoje. Mas pro rádio.
2: Eu acho que a galera ouvindo no Brasil inteiro já deve estar sabendo, mas tudo bem, vou fazer mistério.
1: O nosso convidado de hoje vai responder o nosso ouvinte no áudio, sem dizer quem é. Vamos
2: Bora.
1: Lá.
4: Gente, eu vou contar a história de amor da minha amiga Natália, que tá aqui do meu lado. Ela tá apaixonada pela primeira vez. E o nome... o nome do parceiro dela, que ela está muito apaixonada, é João Pedro. João Pedro Pereira. E ela... É que ela tá com vergonha de falar, ela pediu pra eu falar. Ela disse que o João Pedro... Eles conheceram na academia, né, Nath?
5: Sim.
4: E o João Pedro tava pedindo ela namoro aí esse final de semana. Gente, vamos mandar boas vibrações pra Natália?
5: Por favor.
2: Mas é agora, ó.
3: Que isso?
2: Vai acontecer.
3: Um espetáculo, quase meu xará.
1: Quase
3: João Pedro.
1: João Pedro, olha, outra dica. João Pedro. É. Sabe que o João Pedro vai pedir a Natália em namoro?
3: Mas isso aí foi rápido.
1: Você viu?
3: Pelo visto, eles se conheceram na academia e foi um amor, assim, à primeira vista.
1: E a Natália tá com vergonha de falar. Poxa, Natália, você gosta do mix todo? Manda aí também, né? O seu áudio pra gente. Ninguém reconheceu essa voz ainda? Quem tá na live sabe. Quem
2: já
1: tá
2: sabe.
1: Aqui com a gente. Próximo áudio.
6: Boa noite, pessoal. Tudo bem? Respondendo a enquete de hoje, eu não fiquei com o meu primeiro amor e me arrependo. Voltaria sim e ficaria com ele. Na época fomos um pouquinho imaturos, muito jovens. Ele queria uma vibe mais séria, namorar, ir pra igreja, casar. E eu ainda um pouco mais jovem, queria curtir, queria festas. Então hoje eu vejo o valor disso.
3: Pô, o reconhecimento é sensacional, né? De você olhar pra trás e falar, acho que eu não era tão madura ao ponto de assumir esse tipo de relacionamento na época.
1: Eu fiquei sabendo, Caco, que o Pelanza tem uma história muito boa. Sabe
2: sim,
1: o Pelanza?
2: Sim, sim.
1: Se a gente chamar o Pelanza.
2: Ah, cara, pra mim, assim, é uma honra daquelas que não dá nem pra explicar.
1: A gente vai chamar o Pelanza?
2: Vamos, por
1: com
2: favor.
1: Com vocês, Pelanza! Ah, o cara
3: cheguei
1: que
3: chegando.
1: Vive o primeiro amor, vive até hoje, não é isso, Pelanza?
3: Até hoje, Giza com... Prazer estar com vocês aqui, toda a galera ligada no Mix Tudo também. Invadi, hoje eu invadi e o tema tem tudo a ver com a minha história de vida com a minha esposa.
2: Como?
3: Minha
2: mas peraí, só corrigindo, você não invadiu. Por que você não invade a sua própria casa?
1: É, a sua casa.
3: Eu
1: tá
3: me
1: em
3: sinto
1: casa.
3: Em casa mesmo aqui. Aqui é, pô, a Mix é a extensão da minha casa, realmente.
2: E aí, como é que foi essa história?
3: Cara, a gente se conheceu com 17 anos. Começo da Restart ali, foi uma loucura. Acho que foi a primeira ou segunda excursão que a gente fez pra fora do estado de São Paulo. E como a gente era menor de idade, a gente tinha que ter autorização dos nossos pais pra cada cidade que a gente fosse e tal. E aí a gente foi tocar na Lona Cultural de Realengo, Restart, banda pequena ainda, deviam ter, sei lá, menos de 100 pessoas no show. E tinha uma menina ali que tava meio olhando o palco, e sabe aquele lance meio snob, meio, que são esses moleques? Eu falei, é você mesma que eu quero surpreender. E aí nos conhecemos. E eu e a Anne estamos juntos aí, entre idas e vindas, né? A gente namorou por um ano, depois a gente se separou. Acho que bem essa questão aí que a gente ouviu no áudio. Maturidade, a banda também, o Con sabe bem disso. Enfim, muita agenda muito, muito corrida, muito cheia. Não consegui dar a atenção que ela realmente merecia. Então namoramos por um ano e depois de 10 anos a gente se reencontrou... mais maduros e com total certeza do que a gente queria, que era ficar junto, construir uma família e construir uma casa.
1: Olha aí, ainda dá tempo, gente! Manda mensagem no arroba MixTudoNaMix. Você se envolveria com o seu primeiro amor? Se apaixonaria de novo, talvez? Casou com o seu primeiro amor? Já a gente volta. Vamos pra live?
2: Agora!
1: Batemos 4 mil inscritos?
2: Quase lá.
1: Falta pouco?
2: Falta muito.
3: Se inscreve aí, meu.
2: Falta só 10.
1: 10?
2: 10!
1: 10!
2: 10!
1: 10! 10 é muito, Caco! Será que a gente consegue?
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17: 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Vamos lá, motorista. Cinti, volta na Mix com atualizações da BR-116, que ainda tem trânsito complicado em direção à Fazenda Rio Grande. Lembro que mais cedo houve uma ocorrência na altura do quilômetro 125. Faixas liberadas, mas são 10 quilômetros de fila já a partir da Ceasa. Por isso, vale desviar por dentro do Bará pela rua Nicola Pelanda. 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
1: Rádio Mix, nosso primeiro amor. Ah, o primeiro amor, como a gente fica feliz. E a gente não esquece. E eu acredito que, sabe uma coisa muito parecida com o primeiro amor que a gente nunca esquece? O nosso primeiro cliente, né, Fabi? Imagina para um empreendedor, cara, o que, que foi atender o primeiro cliente? Boa noite, Fabi.
18: Boa noite, Giza, para você e para todo mundo que tá ouvindo o Mix Tudo. Pois é, né? Geralmente, quando a pessoa começa aí um empreendimento novo, começa cheio de sonhos. É. E é normal sonhar grande, né? Sonhar com grandes clientes, fazer planos aí para alcançar um público cada vez maior, né? 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
1: 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Antigamente, a gente andava pelo bairro, ia falando um com o outro, indicando. Gente, sempre vai ter um mercado bom do teu lado, sempre vai ter uma loja boa do teu lado. Só que, às vezes, a gente fica tão condicionado a procurar algo na internet que esquece de olhar pro lado. Como que o empreendedor, ou Fabi, na tua opinião, assim, ele pode fazer para ficar mais conhecido na região em meio a toda a tecnologia, né?
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18: 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Aí segunda-feira eu volto trazendo mais dicas aí pra todo mundo que sempre tá ouvindo aqui o Mix Tudo.
1: E hoje, já que tá aí, ó, tá na escuta da Mix, procure um hambúrguer, uma pizza, qualquer coisa no teu bairro pra fortalecer os empreendedores locais, tá bom? Fabi, segunda tamo de volta, bom fim de semana, tá?
18: Pra você também, um beijo.
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0: preciso saber viver, mas ó, agora já que a gente tá no som nacional, Caco, vamos aproveitar que o som aqui tá nacional. Vamos colocar esse som aqui, ó. Porque ele tá na casa. Pelanza.
1: Boa!
0: Fica mais um pouco, tá? Com a gente, tá falando do programa.
1: Combinado? Quanto vocês quiserem, eu tô aí.
0: Hoje a gente tá falando de primeiro amor, né? E o Pelanza contou pra gente, né, Caco, que hoje ele está com o primeiro amor dele. E muita gente, às vezes, perde esse primeiro amor, perde de vista, mas gostaria de ter novamente. Esse é o nosso assunto de hoje, né, Caco?
2: Olha, a galera tá mandando altas aqui no nosso chat. Inclusive, viu uma história muito bonita, ó. Não, na verdade, eu vou pegar... Não... Vou pegar o do Emerson aqui. Giz e Caco, adoro vocês e me ajudem a achar o meu primeiro amor. Não lembro o nome dela, mas me chamo Emerson, estudei na escola Orlando Mendes de Moraes. Ela era da sala da Sabrina e da Rafaela, turma de 2002. Rapaz...
1: Se aparecer, vai ser demais,
2: Ele deu algumas pistas aqui que agora a gente precisa investigar. Então, eu tenho certeza que como o nosso programa chega em mais de 47 afiliadas...
0: Ah, mano, vamos achar?
2: Alguém...
1: Emerson, também vou te dar uma dica. Cola na escola Orlando Mendes e pede aí esses anuários, mano.
0: Ah, muito bem,
1: vai,
0: Mike.
1: Você vai perfeito. Nome por nome aí, vamos na batalha, né?
0: E esse negócio busca. De primeiro amor hoje com rede social é fácil de achar, viu? Procura que acha, hein?
2: É, ó, inclusive, se ele seguir alguém do colégio dele, é bem capaz que essa pessoa
0: vai
2: segue
0: achar.
2: Outra pessoa, que segue outra pessoa,
0: que vai ter um link.
2: De repente você vai se esbarrar por ali, né?
0: Exatamente, quem mais? Nossa, tem um monte de gente mandando mensagem aqui. A Sueli mandou o seguinte: Giza, oi Caco, boa noite, meu primeiro amor foi... foi paixonite, né, de criança. Começou aos 9 anos, namoramos na adolescência e hoje, aos 34 anos, somos melhores amigos. Olha que demais. Legal. Nós tivemos um Vale a Pena Ver de Novo aos 22, mas como ele sempre foi muito mulherengo, foi melhor ficar só na amizade mesmo. Boas histórias.
2: Boas histórias. Inclusive, acho que a gente tem um causo em áudio.
0: Ah, é?
2: É.
0: Então vamos.
2: Bora.
3: Fala, Giza, fala, Caco. Boa noite.
2: Boa noite.
3: Do motorista de aplicativo aqui do Parque São Lucas. Cara, eu tenho 3 grandes amores na minha vida, né?
0: O coração grande.
3: Minha mãe, minha avó e minha madrinha.
1: Boa.
3: Mas o meu principal amor hoje, o amor da minha vida, né? Depois de 42 anos voando por aí, fazem 3 anos que eu tô casado, foi a única mulher que verdadeiramente eu disse pra ela, além da minha avó, da minha madrinha, né, e da minha mãe, que eu disse pra ela que eu amava verdadeiramente, tanto que a gente tá aí 3 anos juntos, né, eu amo ela, é o amor da minha vida, então assim, o amor da minha vida está comigo, e eu quero ficar o resto da vida com ela.
1: Muito bom.
3: Valeu, abraço, Mix, amo vocês também.
1: Ai, que isso, ele ama demais.
0: Que da hora essa história, né, mano?
2: Então, cara, mas você vê... Pelo o relato do nosso querido amigo, que aliás, um beijo pra você, querido, e seja sempre muito bem-vindo ao Mix Tudo. Que ele falou ali que, pô, voei baixo ali até meus 39, de repente alguém levantou a mão e pum, puxou ele pra baixo ali, pousou o cara e segurou. Comigo também meio que aconteceu a mesma coisa, né? Você foi num relacionamento e não deu certo, aí você fica livre um tempo. É sempre assim.
0: Você
2: termina um relacionamento e você fala, ah, mano, agora, meu, vou sair aí, vou curtir a vida, meu, vou queimar pneu no asfalto. Corta a cena, você já tá andando de mão dada no shopping, irmão.
1: É igual cachorro, tem um tempo de maturação.
0: Espera 2 aninhos.
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1: Mix 1642, falando de primeiro amor hoje, Caco e Pelanza no estúdio. Ó, chegou uma mensagem aqui da Nalvinha Silva. Ela disse o seguinte: me apaixonei pelo meu amor, né? Meu primeiro amor foi tudo à primeira vista, mas a vida nos separou e depois de 6 anos nos encontramos novamente, estamos juntos novamente e se contar estamos com 16 no total, 16 anos juntos together.
2: Caramba, hora, tem, né, uma história parecida que eu vou falar rapidamente aqui. Vai. Ó, reencontrei o primeiro amor na época de escola, depois de 13 anos ele foi transferido justamente para a mesma faculdade, a faculdade que ela faz, né, no caso, e na mesma turma e no mesmo grupo de trabalho. A Franciele mandou pra gente, a gente falou na live, mas acho que valia a pena falar aqui ao vivo também. Imagina você reencontra o seu primeiro amor na faculdade, ele tá na mesma sala e no mesmo grupo de trabalho. E aí, o que você faz, Kelly?
1: Então, e ela falou assim, fiquei em choque. Choque por quê?
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10: Vamos lá, motorista. Sim, tô de volta por aqui com informações da região da cidade industrial de Curitiba. Quem passa ali pela José Rodrigues Pinheiro encontra o trânsito mais complicado no cruzamento com a Michele Bettinese, devido ao excesso de veículos. Por isso, a partir ali do contorno sul, vale desviar pela Desembargador Cid Campelo e depois pela Rua Pedro Gusso. 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
1: Mix 653, cabelo a cabelo com Havana. Tem mais áudio antes da gente entrar na pauta show do Pelanza.
2: Boa.
1: Pelanza vai fazer show em São Paulo, galera, né, Pelanza?
2: Logo mais, hein?
1: E eu quero saber as novidades do Brasil também. Vamos lá, áudio.
3: Boa tarde, Giza. Boa tarde, Caco. Tudo bem?
2: Tudo certo.
3: Sou a Jaqueline, aqui de São Paulo.
1: Fala,
3: adoro vocês, viu?
1: Que linda.
3: É, eu viveria meu primeiro amor, sim. Inclusive, estou vivendo atualmente. Há 14 anos atrás, fomos noivos, né? Acabou que, na época, nós dois éramos muito jovens e não deu certo, né? É, cada um foi viver seu caminho. Eu conheci outra pessoa, casei, tive dois filhos. Ele também conheceu outra pessoa, casou, mas não tem filhos. E agora, há 3 anos, nos reencontramos e estamos juntos, vivendo nosso amor, né? Ele foi, e sempre será o meu grande amor. Beijão, pessoal.
1: Deve ser fácil não, né? Isso aí. Sabe o que chegou aqui, Caco?
2: Gente, você tá rindo que deve ter alguma coisa meio pesada aí.
1: É sério, porque tem gente que realmente não supera, né?
2: Não.
1: Ó, o fulano, juro, mandou aqui, ó. Fala Giza, fala Caco, fala Pelanza. Aqui é o fulano.
2: Aqui é o fulano, é ótimo.
1: Meu primeiro amor foi em 1998. Pensa, o tempo faz isso, né?
2: Brasil tomando uma surra na Copa.
1: Exato. Éramos amigos e um dia resolvemos ficar juntos. Nada oficial. Durou pouco. Eu era apaixonado por ela, mas não deu certo. Hoje em dia não poderemos voltar se caso fôssemos solteiros. Ela é casada, eu também. Além desse motivo, 3 pontinhos. Depois de uns anos, eu fiquei... Nossa.
2: Peraí.
1: Mano, não acredito que
2: você Não, agora
1: isso,
2: você tem que terminar.
1: Mano, não acredito que você
2: não,
1: fez
2: hoje,
1: isso,
2: eu,
1: cara.
2: Cara, o que você faz? Isso termina a história, cara.
1: Tá bom, vai. Vocês entenderam. Não daria mesmo pra eles ficarem juntos, não só pelo fato de eles serem casados.
2: Tá,
1: mesmo
2: cada
1: solteiro.
2: Um tá na sua.
1: Sabe por quê?
2: Por quê?
1: O fulano, cara, depois de uns anos, ele ficou com a mãe dela, cara.
2: Que? Nossa.
1: E foi até os finalmente com a mãe dela, cara.
2: Que, mano?
1: Não teria clima pra ficarmos juntos mesmo. Poxa, fulano,
2: fulano.
1: Ajuda a te ajudar,
2: irmão,
1: fulano.
2: Você queria um bagulho, você vai lá logo enfia o pé na jaca, você enfia os dois, cara.
1: Nossa,
4: é tipo
1: cara,
4: American Pie mesmo,
1: nas
4: né?
1: As duas jacas.
2: Pô, mas vai saber que também é a mãe, né?
1: Ai, gente, não,
4: mãe de Stifler?
2: É tipo mãe de Stifler?
1: É, mano,
2: então,
1: pô,
2: aí é outra história.
4: É.
1: Mano, agora sim, antes de estar no programa, vamos falar do cara Pelanza, ele que vive hoje o primeiro amor da vida dele e continua brilhando nos palcos e vai rolar show em São Paulo, não é?
4: Vai rolar show em São Paulo, inclusive, obrigado todo mundo da Mix aí, tem uma galera que já comprou ingresso, estamos entrando no terceiro lote.
1: Uau.
4: Olha lá. É, e vai ser na Jai Club sexta-feira que vem, dia 4 de setembro. Vai ser véspera de feriado, né? Sei que uma galera também vai pro Rock in Rio.
1: Verdade.
4: Mas quem não vai pro Rock in Rio, cola lá na Jai pra ver. A gente preparou um show todo novo, todo interativo, identidade visual nova. Então, várias coisas, desde a nostalgia rolando no, nas imagens do telão, até todas as novidades. Estamos completando também 15 anos do nosso álbum Geração Z, que
1: top,
4: tá
1: cara,
4: debutando agora.
2: Que legal.
4: A banda completou recentemente, agora em agosto, 18 anos. Então ela já é mais velha do que a gente quando começou a fazer isso.
1: Isso é doido, né?
4: É, muito doido. E aí, 15 anos do álbum também, estamos colocando várias coisas, várias surpresas aí, uns arranjos novos das músicas do álbum no show também. É, o Tominhas vai estar tocando batera comigo, então...
1: Carreira solo, né? Esse show, pra galera entender, porque a gente
4: total
1: tá falando aqui de Restart também,
4: exatamente.
1: Mas esse show é o show do Restart, do
4: Pelanza.
1: Pelanza. É, do Pelanza. Mas
4: a Restart,
1: Tominhas
4: quem
1: tá
4: viu,
1: lá, né?
4: Viu, quem não viu, pode ver o Pelanzinho agora.
1: Ah, exatamente.
4: É isso aí. Mas espero todos vocês, pô, os ingressos estão à venda, tem o link lá no meu Instagram também, mas estão à venda pela Shotgun, só garantir o seu ingresso, tá no precinho, e vai ser uma noite muito massa. Esse show começa em São Paulo, é meu primeiro show do ano, passei o ano inteiro sem tocar, mó doideira.
1: Não
4: e,
1: dá pra acreditar.
4: É, e a,
1: né?
4: partir daí vamos fazer vários shows legais. Vamos, acho que agora no meio de setembro também, pro Sul, Floripa e Itajaí, na Cervejaria Balbúrdia. Vai rolar muita coisa legal pra outubro e novembro também. Conto com a presença de todos vocês, todo mundo do Brasil inteiro que tá ouvindo o Mix Tudo. Só colar,
1: mano.
4: Busca Pelanza aí nas redes sociais, no Instagram, que você vai achar todas as informações certinhas.
1: Cara, que demais, mas é impressionante, né? Ele falar que é o primeiro show esse ano.
4: Doideira, né?
1: Doideira!
2: Mas é
1: doideira.
2: Que todo artista tem um momento sabático, né? Você tem que tirar um pouquinho o pé pra poder refletir, pra poder compor coisas novas. E, aliás, Tem lançamento novo?
4: Tem um disco no forno. Disco novo no forno. A gente tá esperando aí o melhor momento. Inclusive, tá quase pronto o disco, mas estamos esperando o melhor momento pra lançar. Provavelmente ele vai vir aí pro começo de 2027.
1: Ah, tá perto, então.
4: É.
1: Quantas músicas, mais ou menos?
4: Pô, o disco... Tá ali? Acho que vai ser um disco de 10 músicas ali, de 10 faixas. Todas elas inéditas. Então a galera vai poder curtir muita coisa nova.
1: Composição sua?
4: Composição minha.
1: Vai ter feat?
4: Espero que sim.
1: Estamos
4: analisando, estamos costurando para que sim. Pelo menos uns dois feats aí muito legais. E galera, pode curtir também. Vou soltando algumas novidades, tanto nas redes sociais, nas plataformas digitais, no Spotify e também no show. Esse show vai estar cheio de novidade aí na sexta-feira que vem lá na Jai Club.
2: Você vai meter o spoiler do disco novo no show?
4: Uma coisa ou outra pode ser que...
2: Você tá ligado
4: algumas imagens, né? Porque como a gente tá preparando toda uma identidade visual nova, algumas imagens aí de estúdio,
1: vai
4: algumas
1: revelar
4: coisas.
1: Pra quem for, né?
4: Surpresas.
2: A gente
4: surpresas.
2: É bom, mas a gente é bom aqui no Mix Tudo de arrancar alguns spoilers. Ô, Gi, usa mais seu lado jornalista agora, meu.
1: Tá bom. É. Vai ter participação no show?
4: No show, não. Vai ser um show...
1: Pelanza. Que da hora
4: que eu quero apresentar
1: mesmo,
4: toda essa identidade nova. Bom, pra quem... É o que eu falei, o Thomas tá na banda comigo, toca bateria comigo, então tem essa participação mais que especial
1: total.
4: Dele tocando bateria comigo.
1: Exatamente.
4: Mas o que eu quero mesmo é apresentar esse novo repertório, celebrar esses 15 anos do Geração Z, colocar minhas músicas novas ali, todas dentro de um contexto em que elas se conversem com a história da banda também, e eu acho que vai ser muito intimista, né? Então acho que vai ser um ponto legal pra galera conhecer esse novo momento meu como artista.
1: E eu gosto dessa parada intimista, né? É o que a gente tá mais precisando agora em relação à música, né? A gente acaba se perdendo às vezes, né? Com tanto conteúdo, mas quando tem um show assim que você pode olhar pro teu artista, realmente viver as músicas, perceber a letra, né? E se conectar de novo, é muito bom.
4: E o legal que eu posso falar é pra galera, não só comigo, né? Mas apoiem a cena independente, né?
1: Exato.
4: Fazendo tudo por conta própria, assim, desde o merchandising do show até toda a estruturação do que a gente tá falando, de montagem, de imagens, de identidade, fazendo tudo sozinho, com bons parceiros, mas sozinho. E é muito legal botar a mão em tudo isso, e a gente precisa muito da galera, do público, sempre apoiando essa cena independente. Então, pô, ingresso baratinho, apoia o artista aí que você curte, do seu nicho, da sua cidade, e vamos fazer acontecer, vamos voltar a rodar, isso é muito importante.
1: Além disso, Caco, quando a gente fala de carreira independente, é a chance do fã, de quem gosta de música e gosta do trabalho do artista, perceber de fato 100% do artista.
4: Sim.
1: Porque quando você põe a mão, você faz do seu jeito.
4: Exato.
1: Não é verdade? Quando tem muita gente ali envolvida, você acaba entregando muito, mas alguma coisinha ou outra não sai do jeito que a gente quer. Então agora é a chance de você conhecer o trabalho real do Pelanza, hein?
4: Boa, espero todos vocês. Então garantam seus ingressos. Semana que vem temos 7 dias pro show. Entrem aí, @Pelanza no Instagram, o link tá lá também. Ou cola no site da Shotgun e bota Pelanza que você já vai achar o evento também.
1: Da hora, né?
2: Muito da hora. Aliás, a gente podia dar uma passadinha lá na Jive, né?
4: Vocês estão convidados.
2: Daqui, a gente vai direto.
1: Vamos. Aliás, quando o Pelanza lançar música, você sabe, né? Tem que colar aqui pra lançar pro Brasil junto com a gente, né? A Mix tá sempre apoiando o Pelanza.
2: Peraí, ó. Deixa eu falar a real, porque ele é meu amigo, tá?
1: Tá.
2: Se você lançar essa música e não vier aqui
1: no
2: primeiro...
4: Combinadíssimo.
2: Já tá, ó.
1: É
2: tô olhando,
1: gravado,
2: ó.
1: Tá. Vamos fazer o react aqui da sua música. A gente faz um react e lança pro Brasil todo. Vai ser muito louco.
4: Com certeza, com certeza. Quando esse discão aí tiver já em vias de ser lançado, eu venho aqui, inclusive, um pouco antes pra gente falar sobre
1: isso. Então, fechou? Você traz violão também?
4: Trago.
1: Então, pronto. Tá tudo certo agora. Agora a gente libera o Pelanza.
2: É bom que a gente faz isso ao vivo, porque aí não tem como convidado negar, né?
1: Depois vocês podem cobrar, tá? Galera, obrigada a todo mundo que colou na live, youtube.com/mixtudonamix. A gente bateu 4 mil inscritos.
4: Boa!
1: Gente, esse canal acabou de nascer. A gente ganhou um canal, então a gente tá convidando a galera pra fazer parte, pro nosso conteúdo chegar cada vez mais longe. A gente fica muito feliz quando a galera também se inscreve no canal, cola com a gente no @mixtudonamix também no Instagram. Afinal de contas, pra além do rádio, tem muito conteúdo hoje audiovisual, e é isso que a gente tá fazendo pra vocês. Pelanza, muito obrigada, viu?
4: Eu que agradeço. Obrigado, Giza. Obrigado, Com. Obrigado, Yas. Valeu todo mundo da Mix. Valeu, Vika, também, por abrir as portas sempre pra mim. Me sinto em casa, tá?
2: Então, você tá em casa, meu querido.
4: Vocês vão ter que me aguentar aí por muitos anos.
1: A gente quer que
4: você
1: volte mais e mais. Inclusive, gente, o Pelanza, pra quem não sabe, é um baita apresentador. Vocês
2: também
1: perceberam,
2: né? Opa!
1: Exatamente. Caco, pra seguir você?
2: @CacoGradini pra te seguir, Gi.
1: Giza.on, Gisa.on. E hoje tem Pede no Zap, né?
2: Daqui a pouquinho com o Roberto Reis.
1: Pede aí a sua música no 11 983408000. E bom fim de semana, segunda a gente tá de volta.

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13: 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Motorista, para fechar a participação aqui na Mix nesse sextou, falo mais uma vez do contorno leste. É, o trânsito ainda está complicado em direção à cidade industrial de Curitiba, fila desde o Quicisana até Umbará, 50 minutos para passar por esse trecho. Quem está por São José pode desviar pelas vias locais do Boqueirão, Sítio Cercado e Pinheirinho. 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

0: Essas foram três das mais pedidas por você em 99. 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

Mix, são 7h37, sextou, pessoas do bem. Ah, final de semana, seu lindo, finalmente você chegou. Então, a gente vai aproveitar da melhor maneira possível. Onde quer que você esteja, o que é que você vai fazer, com quem você esteja. Bom, enfim, o grande lance é você ficar com a Mix. A gente preparou uma programação pensada em cada hora do seu final de semana para curtir da melhor maneira possível. A trilha sonora da gente. Bora combinar assim? Já começa daqui a pouquinho, no final de semana, oficialmente, com mais uma edição do Pede no Zap. Que som é a cara do final de semana? Que quando você ouve, você pensa, é essa. Essa música só de ouvir já dá aquele tempero, o cheiro do final de semana. Não é nem sabor, é cheiro. Manda ver então uma mensagem de voz no 11 983 408 mil. Nessa mensagem de voz a gente quer saber quem é você, o seu nome, de onde você tá ouvindo a Mix e esse som que é a cara do final de semana. Conta pra gente aí na mensagem de voz. E aproveitando que você vai estar aí, né, com o celular na mão, já com o zap da Mix, vou repetir o número, tá? Porque esse número abre caminhos. 11 983 408 mil. 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É assim que funciona, tá bom? Vou falar mais uma vez, aí você já manda e boa sorte.

0: 8 da noite, Dua Linda, maravilhosa, Dua Lipa, Training Season. Só boas notícias eu tenho. Aliás, é o que você tem quando você para aqui no melhor mix do Brasil. Eu tinha um kit da Nicoboco, que presente, hein? São duas peças da hora da Nicoboco, boné e camiseta. Tatiane dos Santos, já começa bem o final de semana ganhando presentões, né? Ô Tati, o final do seu celular é o 6788, o papo é contigo, parabéns. Nossa equipe nota 1 milhão, vai entrar em contato contigo.
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0: Deixa eu falar aqui, antes de eu ler essa notícia, daqui a pouquinho começa o Pede no Zap, já manda aí o teu áudio com aquela música com a cara de sexta-feira. Agora sim, o C6 Fest 2027 anunciou a primeira atração da edição do festival no ano que vem. Esse evento confirmou o show da cantora Beth Gibbons. Ela é conhecida também por ser a vocalista da banda Portishead. A voz dela, gente, é maravilhosa. E ela vem ao C6 Fest para divulgar as músicas do mais recente trabalho, o Lives Outgrow. Deixa eu lembrar aqui, a ideia do C6 Fest é ser um festival que celebra o rock, o jazz, o blues e a MPB e traz grandes nomes da música, além de novas atrações. E o próximo C6 Fest vai rolar nos dias 20 e 23 de maio do ano que vem, no Parque do Ibirapuera, em São Paulo. Para saber mais sobre o festival, vai no nosso site, radiomixfm.com.br.
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8: Boa noite, queridos todos. E aí? Finalmente sextou, final de semana já bateu na porta e a gente já começa e se esquenta. Então já sabe, para qualquer lugar que você vá, onde quer que você esteja, leva Mix junto, estamos em todas as plataformas. A gente já pensou numa programação musical hora por hora para você continuar com a gente e já começa nesse momento. Já tá no ar o Pede no Zap, manda uma mensagem de voz para mim, contendo teu nome, de onde você tá ouvindo o melhor mix do Brasil e esse som que tem a cara do final de semana. Nosso zap é o 11 983 40 8000. Lá vem pedrada.
20: Olá, galera da Mix, boa noite. Aqui quem fala é Luiz Baltazar, da cidade de Santo Antônio Descoberto, Goiás. É uma cidade aqui do entorno do Distrito Federal. E a música que eu quero que vocês toquem aí é uma pedrada aí do Peter Tosh, Johnny B. Good. É nóis, valeu, good vibes.
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0: Mais da noite de sexta, né?
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0: Deixa eu mandar um abração aqui pro Elber de Ferraz de Vasconcelos, já apareceu aqui no zap da Mix pedindo uma música. A Larissa Emiliano de São Paulo. Antônio Carlos é motorista por aplicativo, só não falou por onde anda na rodagem, mas falou que todos estão com a Mix. Obrigado, queridão. E você, tá por onde? Vamos ouvir o quê? Quer oferecer pra alguém a sua música? Mandar um beijo, fique à vontade. 11 983 408 mil. Faz assim, ó.
2: Olá. Oi. Aqui é a Glaucia do Jaraguá. Eu gostaria de pedir uma música do BTS, Swim, e oferecer para todos os ouvintes da Mix e para as minhas filhas, Aciane, Camille e Carolina. Obrigado, um abraço.
0: Obrigado.
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0: A gente continua Snow porque pediram.
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0: Nosso zap, bom, borbulha. Você não mandou ainda mensagem de voz, tá marcando. Por quê? Todos os sons que a gente tá ouvindo até as 9 da noite são os que chegam pelo 11 98340 8000 e a tua música precisa entrar. Mensagem de voz dizendo quem é você, de onde você tá ouvindo a Mix nesse Brasil grande de meu Deus. E essa música hoje, né, sexta-feira, qual cara do final de semana, qual que é? Kátia, você tá em Teresina, Piauí, né? Beijo pra você. O Felipe tá em São Bento do Sul, fica em Santa Catarina. O Nelson tá em Santarém, no Pará. Gente, o Brasil inteiro no melhor mix do Brasil. Vocês arrasam.
2: Alô, Rádio Mix.
0: Alô.
2: Aqui quem fala é Maílson, diretamente de Miravânia, Minas Gerais. Ligadinho na Mix por aqui, através do aplicativo. Queria ouvir qualquer um aí, uma banda Jota Quest.
0: Boa.
2: Manda pra nós aqui, ligadinho na Rádio Mix. O melhor mix do Brasil.
0: Entregou, hein?
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0: Tá contratado.

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1: São 8h27 no melhor mix do Brasil. É a cara da sexta e da curtição esse som, né? Dre, Snoop Dogg, The Next Episode. E a próxima música precisa ser a sua, né? Então já manda o áudio rapidinho. 11 983 408 mil. Que música que você quer ouvir? Ah, não esqueça de falar o seu nome e de onde você está nos ouvindo.
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0: Onde você brilha? Mandando um áudio pro 11 983 408 mil. Faz assim, ó.
2: Boa noite, aqui Vander de Cianorte, Paraná. Eu gostaria de ouvir Blaze of Glory, ó, do Bon Jovi. Um grande abraço pra todos.
0: Pra nós, receba.
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0: já mandou uma mensagem de voz pedindo seu som com a cara do final de semana? Então fique à vontade aqui no 11 983 408 1000. Esse é o Zap da Mix. Deixa eu mandar um abração aqui pro Denis Marcelo, ele mora em Boa das Artes. O Thiago tá ouvindo a Mix de Campo Novo dos Parecis do Mato Grosso. E você, por onde? Me fala. Bora ouvir.
1: Fala, Mix. Meu nome é Juliano, de Porto Alegre, e eu gostaria de ouvir Beautiful Things do Benson Boone.
0: Receba.
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0: Para as 9.
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0: Quem pediu no zap uma música foi você, 11 983 408 mil. Aquele abraço pro Jonatas e pro Thiago, moram em Guarulhos, a caminho do treino, e falou que o prêmio, falaram que o treino vai ser pesado. O Marcão, motorista por aplicativo na Zona Leste de São Paulo, a todos os motoristas, as motoristas por aplicativo, um excelente final de semana e 5 estrelas, hein?
2: Salve, salve, galera da Rádio Mix, Fernando, do motorista aplicativo, aê! Vila Mariana, São Paulo. Toca aí pra nós, Pitch, Memórias. Abraço a todos.
0: Receba!
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1: Mix, falta um minuto para as 9 da noite na vibe. Essa. A gente faz o check-out no programa de hoje. Deixa eu te falar que daqui a pouquinho, às 10, já dando prosseguimento aí ao nosso final de semana, tem o Mix Electro Hits com o DJ André Werneck. E às 11 da noite ele vai entregar o bastão pro DJ Tiesto, onde ele vai apresentar aqui na Mix o seu show, o Prismatic. 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